0: tratarem. O risco de morte por doenças cardiovasculares diminuiu 4% entre beneficiários do Bolsa Família. As hospitalizações por abuso de álcool e outras drogas caem 17%.
1: Na apresentação da Voz do Brasil, Mariana Jungmann e Luciano Seixas.
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1: Entregas na saúde e na educação.
2: Em Juazeiro do Norte, no Ceará, ônibus escolares e unidades odontológicas móveis estão sendo destinadas a municípios do estado.
1: O repórter Nazi Brum tem os detalhes ao vivo aqui no estúdio da Voz do Brasil. Boa noite, Nazi.
3: Olá, boa noite, Luciano, Mariana, ouvintes da Voz do Brasil. Olha, são 40 novos ônibus escolares que vão para o transporte escolar em 40 municípios do estado. Um investimento de 18 milhões de reais por meio do novo Programa de Aceleração do Crescimento Novo PAC. Os veículos contam com equipamentos de segurança e todos possuem ar-condicionado, o que dá mais conforto para as crianças. No total, o governo do Brasil prevê a entrega de 1.500 ônibus escolares em todo o país no programa de renovação de frota. Já na área da saúde, o Ceará está recebendo 29 unidades odontológicas móveis que vão fornecer atendimento em áreas remotas ou de difícil acesso. Essas unidades realizam procedimentos clínicos, ações de prevenção e promoção da saúde bucal, ampliando o acesso à população aos serviços do Sistema Único de Saúde. E o presidente Lula participa daqui a pouco dessas entregas lá em Juazeiro do Norte. Mariana e Luciano.
2: Obrigada, Nazi Brum, pelas informações ao vivo aqui na Voz do Brasil.
1: Uma obra estratégica que promete reduzir custos no transporte e aumentar a competitividade do Brasil.
2: Também lá no Ceará, o presidente Lula entregou hoje mais 100 quilômetros da ferrovia transnordestina.
1: Quando pronta, ela vai transportar mais de 30 milhões de toneladas de cargas por ano, integrando o Nordeste aos principais corredores logísticos do país.
4: A bordo de um trem, o presidente Lula visitou as obras da Transnordestina, no Ceará, e entregou mais 101 quilômetros da ferrovia, no trecho entre Acopiara e Quixeramobim. Também foram entregues 100 novos vagões graneleiros fabricados pela indústria nacional para o transporte de grãos e fertilizantes. Outros 433 ainda serão produzidos. Lula anunciou também investimentos de 600 milhões de reais para acelerar a execução da obra e destacou o impacto da ferrovia no desenvolvimento econômico da região.
5: Essa é uma estrada de ferro vital para a perspectiva de desenvolvimento dessa região. Ela envolve o estado do Piauí, envolve o estado de Pernambuco, envolve o estado do Ceará. Mas o Rio Grande do Norte disse que quer um pedacinho dela também. Alagoas quer um pedacinho da estrada de ferro. Rio Grande do Norte quer um pedacinho. Se isso aqui der certo, vai ter um pedacinho para todo mundo, porque essa é a obrigação nossa de levar possibilidade de desenvolvimento para as pessoas desse país.
4: Com a entrega dos novos trechos, a ferrovia passa a contar com 777 quilômetros concluídos. Quando finalizada, em 2027, a Transnordestina terá 1.206 quilômetros de extensão, desde o Piauí até o Ceará, atravessando 53 municípios nordestinos e consolidando um novo eixo logístico. Dos 15 bilhões de reais estimados para concluir a obra, a ferrovia recebeu 11 bilhões até maio deste ano. O ministro dos Transportes, Jorge Santoro, lembra que investir em ferrovias é melhorar a vida da população.
6: Ferrovia cria um fenômeno chamado aglomeração. Juntar pessoas, juntar atividades econômicas, juntar equipamentos públicos, reduzindo o custo, aumentando a produtividade, melhorando a vida das pessoas.
4: A Transnordestina terá capacidade para transportar mais de 30 milhões de toneladas de carga por ano, reduzindo o custo com transporte e fortalecendo o escoamento de grãos, fertilizantes, combustíveis, cimento e minério. Reportagem Graziele Bezerra.
2: E hoje o presidente Lula esteve em Luiz Gomes, no Rio Grande do Norte, para inaugurar o túnel Major Salles, uma das obras mais importantes do ramal do Apodi, que vai levar água ao oeste do Rio Grande do Norte e reforçar a segurança hídrica da região.
1: O ramal do Apodi vai beneficiar cerca de 750 mil pessoas em 54 municípios dos estados do Rio Grande do Norte, Paraíba e Ceará.
7: Com 6,5 km de extensão, o túnel Major Salles vence o trecho mais complexo do ramal do Apodi e faz a ligação entre a Paraíba e o Rio Grande do Norte. A estrutura recebeu investimentos de mais de 85 milhões de reais e terá capacidade para transportar até 20 metros cúbicos de água por segundo. O ramal faz parte do projeto de integração do Rio São Francisco e, quando concluído, vai beneficiar cerca de 750 mil pessoas em 50

0: um número gigantesco de reuniões para resolver problemas. Quantas vezes eu sobrevoei o eixo norte e o eixo leste para ver o andamento das obras? Foram muitos anos para a gente garantir que essas obras estejam hoje beneficiando a população aqui do Rio Grande do Norte.
1: O túnel Major Salles integra o trecho final do ramal do Apodi. Ao todo, o projeto de integração soma 477 quilômetros de canais em dois eixos. Com a obra, 12 milhões de pessoas vão ser beneficiadas em 390 municípios de Pernambuco, Paraíba, Ceará e Rio Grande do Norte. É água para a população do semiárido, mais produção e mais dignidade a quem sempre precisou conviver com a escassez e a fome, disse o presidente Lula.
2: Eu fico imaginando a quantidade de séculos que o povo do semiárido espera água. A seca é um fenômeno da natureza que a gente não briga com a natureza. Mas a fome, por conta da seca, é falta de credibilidade, de caráter de quem governa o país ou os estados.
1: No Rio Grande do Norte, o governo do Brasil também entregou 20 ônibus escolares por meio do novo PAC. Os veículos vão reforçar o transporte de estudantes, principalmente nas áreas rurais. Reportagem Pablo Mundim.
3: As empresas estatais federais brasileiras tiveram um lucro de quase 170 bilhões de reais em 2025.
4: Um aumento de 45% em relação ao ano anterior.
3: Mais recursos e também mais investimentos para políticas públicas de apoio ao cidadão.
5: O lucro acumulado em três anos se aproxima dos 484 bilhões de reais. Os dados estão no relatório agregado das empresas estatais de 2025, divulgados nesta quinta-feira pelo Ministério da Gestão. Quase 5% de toda a riqueza produzida no país foi resultado de investimentos das estatais federais. 2025 também marca o crescimento dos investimentos dessas empresas. São 115 bilhões e 900 milhões de reais, um aumento de 115% comparado a 2022. A Conab, por exemplo, executou o maior programa de aquisição de alimentos da história. Foram compradas aproximadamente 88 mil toneladas de alimentos em 2025. E a Petrobras atingiu a maior produção de petróleo desde quando foi criada. De acordo com a secretária de Coordenação e Governança das Empresas Estatais, Elisa Leonel, para além do lucro expressivo e da contribuição com o orçamento do país, o impacto social dessas empresas é bem claro no dia a dia da população brasileira.
6: A Embrapa, com a pesquisa agropecuária, que gera uma segurança alimentar e uma produtividade no campo brasileiro inestimável. As empresas hospitalares, que têm prestado apoio fundamental ao SUS, são cerca de 51 hospitais nas redes hospitalares de empresas estatais federais. E os aeroportos regionais, por exemplo, que a Infraero gere e que são necessários num país de dimensão continental.
5: Outro ponto de destaque é a atuação de estatais como o Serpro, que usa as melhores tecnologias para garantir soberania digital, processando e armazenando em território nacional os dados dos brasileiros. Reportagem Carlos Oliveira.
4: O Bolsa Família traz impactos na saúde dos beneficiários.
3: Foi o que mostrou estudos da Fiocruz com organizações parceiras.
4: O risco de morte materna, por exemplo, é 30% menor entre quem é atendido pelo programa.
7: Reduzir a pobreza faz bem para a saúde. A conclusão é de um conjunto de pesquisas da Fiocruz, que analisou os impactos do Bolsa Família na saúde dos beneficiários ao longo dos últimos 10 anos. Os dados foram divulgados em revistas científicas e mostram a relação entre o programa de distribuição de renda e a redução da mortalidade e da incidência de diversos tipos de doenças em populações vulneráveis, como exemplificou o pesquisador da Fiocruz, Maurício Barreto.
8: Desde a mortalidade materna, a mortalidade infantil, a nutrição infantil, a doenças infecciosas como a tuberculose, HIV/AIDS, hanseníase, né? Ficou muito sólido a ideia de que há um efeito positivo do Bolsa Família na saúde da população brasileira.
7: Entre mais de 4 milhões de bebês nascidos vivos, as gestantes beneficiadas pelo Bolsa Família apresentaram uma probabilidade 11% menor de ter bebês com baixo peso. E o risco de morte por causas relacionadas à gravidez e ao parto foi até 31% menor em comparação com aquelas que não recebiam o benefício. Segundo os pesquisadores, o resultado está associado ao maior acesso ao pré-natal e aos serviços de saúde estimulados pelas condicionalidades do programa. Como explica Rafael Osório, secretário de Avaliação, Gestão da Informação e Cadastro Único do Ministério do Desenvolvimento e Assistência Social, Família e Combate à Fome.

0: As gestantes têm que fazer o pré-natal, as nutrizes têm que levar suas crianças recém-nascidas para fazer o acompanhamento do desenvolvimento, a medição do peso e da altura para saber se a criança está se desenvolvendo bem, a vacinação, a condicionalidade... Ela traz a família para o serviço.
1: Ainda entre os achados das pesquisas, está que o risco de morte por doenças cardiovasculares diminuiu 4% entre beneficiários do Bolsa Família. As hospitalizações por abuso de álcool e outras drogas caem 17%. Já os riscos de desenvolvimento de HIV caem 41%, enquanto a probabilidade de morte pela doença é 39% menor. No caso da tuberculose, beneficiários do Bolsa Família tiveram incidência 41% menor da doença. As pesquisas utilizaram dados do Cadastro Único para Programas Sociais do Governo Federal, referentes a cerca de 96 milhões de cidadãos brasileiros, cruzados com informações sobre nascimentos, hospitalizações, notificações de doenças e óbitos. Reportagem Luana Karen.
2: E foi lançada hoje também a terceira edição da Pesquisa Nacional de Saúde 2026.
3: O estudo realizado pelo IBGE e Ministério da Saúde vai investigar o estado de saúde, hábitos de vida e utilização dos serviços de saúde em mais de 140 mil domicílios no país.
2: A edição deste ano traz novidades como a coleta de biomarcadores, como sódio, colesterol, hemoglobina glicada, além de sorologia para chikungunya.
3: A pesquisa começa a ser feita na segunda-feira, dia 6 de julho. E os resultados vão orientar políticas públicas, apoiar a gestão do Sistema Único de Saúde e monitorar metas nacionais na área.
2: O governo do Brasil segue com ações humanitárias na Venezuela, atingida por terremotos que já causaram a morte de mais de 2 mil pessoas.
3: Um hospital de campanha da Marinha foi montado em La Guaira e equipes brasileiras estão oferecendo atendimento, incluindo internação, módulo pediátrico e estrutura voltada a doenças infecciosas.
2: A capitão de Mariguerra, Marisa Martins, fala sobre a estrutura de atendimento.
4: A gente tem uma capacidade agora, nesse momento, de até 20 internações por até 48 horas. Temos uma capacidade de 2 leitos de CTI. Conseguimos fazer em torno de 150 atendimentos por dia. Temos um pequeno centro cirúrgico que a gente consegue fazer pequenos procedimentos. O que a gente está vendo muito nesse momento... Desde quando a gente chegou até agora, são os pós-traumas, né, que não tiveram assistência depois que foram atendidos, primeiro atendimento e foram embora. Então a gente está pegando essa segunda fase, pessoas que já são de doenças crônicas, diabéticos, hipertensos.
3: O governo federal também tem transportado toneladas de insumos em saúde e purificadores de água até a Venezuela.
2: A exportação de produtos de defesa brasileiros ultrapassou US$1,8 bilhão no primeiro semestre do ano.
3: Uma alta de 29% se comparado ao mesmo período de 2025.
2: Os produtos já chegaram a 150 países por meio de 130 empresas exportadoras.
3: Entre os produtos exportados estão aeronaves, armamentos leves, munições e serviços de engenharia.
2: Para o secretário de Produtos de Defesa do Ministério da Defesa, Heraldo Luiz Rodrigues, esse crescimento foi impulsionado por ações de incentivo do governo do Brasil.
5: Nós estamos investindo bastante, não só a defesa, mas todos os outros ministérios investem também na aplicação de recursos para o desenvolvimento tecnológico das nossas empresas de defesa. Esse desenvolvimento, ele capacita as empresas a terem produtos no estado da arte para poder ser vendido. Então, produtos de defesa com alta qualificação e com boa operacionalidade para uso. Então, isso começa aí um processo de fortalecimento das indústrias.
3: Mais de 64 mil procedimentos médicos e sociais foram realizados pela Força Aérea Brasileira em regiões de difícil acesso na Amazônia.
2: A Operação Excelsior percorreu uma rota estratégica pelo interior do Amazonas e do Pará para levar atendimento especializado e exames.
6: O exercício de campanha de emprego de logística, saúde e intendência operacional, o Excelsior 2026, realizou 64.119 procedimentos médicos e sociais em comunidades de difícil acesso, levando atendimento especializado, exames e suporte à população ribeirinha. A ação foi realizada em parceria com a organização não governamental Voluntários do Sertão e percorreu uma rota estratégica pelo interior da Amazônia, passando pelos municípios de Itacoatiara e Parintins, no estado do Amazonas, e chegando na etapa final em Oriximiná. O brigadeiro médico Alexandre de Araújo Melo, comandante do exercício, traz mais detalhes.
7: Os principais desafios foram as grandes distâncias e dificuldades de acesso na Amazônia, o elevado volume de pacientes, a necessidade de assistência multidisciplinar, a limitada oferta local de exames e procedimentos especializados e a garantia da continuidade do cuidado. Esses desafios foram superados por meio de planejamento logístico integrado, emprego de estruturas temporárias de atendimento, atuação de equipes multiprofissionais, mobilização de especialistas e equipamentos, utilização de telemedicina e articulação com as redes locais de saúde para encaminhamento e acompanhamento dos casos mais complexos.
6: Para atender essas comunidades, a FAB mobilizou um hospital de campanha e uma estrutura de apoio logístico capaz de transportar equipamentos, medicamentos e profissionais de saúde para a região. Balsas da Comissão de Aeroportos da Região Amazônica foram utilizadas no transporte de materiais, enquanto equipes de apoio garantiram a montagem e o funcionamento da estrutura. Além do atendimento médico, a operação contou com ações de acolhimento social e assistência religiosa, oferecendo apoio aos moradores e também às equipes envolvidas na missão. Reportagem Gabriel Pinheiro.
3: Já está em funcionamento a plataforma informa.br para facilitar o acesso a informações públicas do Poder Executivo Federal.
2: Criada pela Controladoria Geral da União, a ferramenta utiliza inteligência artificial para localizar dados disponíveis em diferentes portais do governo e assim apresentar os resultados em um único ambiente.
3: Pelo informa.br, o cidadão pode pesquisar informações sobre áreas como saúde, educação, transporte, segurança e benefícios sociais.
2: Caso o conteúdo não esteja disponível, também é possível registrar e acompanhar pedidos diretamente pelo sistema.
3: Saiba mais sobre a nova plataforma em informabr.cgu.gov.br.
2: Aprender uma nova língua de forma gratuita e direto pelo celular ou computador já é uma realidade para muitos brasileiros que utilizam o MEC Idiomas.
3: A plataforma ultrapassou as 560 mil matrículas em todo o país.
2: O programa do Ministério da Educação agora vai ser integrado ao programa Idiomas Sem Fronteiras para ampliar o acesso dos estudantes.
8: O MEC Idiomas ultrapassou a marca de 564 mil matrículas ativas em todo o país. A plataforma gratuita do Ministério da Educação oferece cursos de inglês e espanhol em formato online, com aulas que vão do nível básico ao nível avançado e podem ser acessadas pelo portal ou aplicativo. Do total de matrículas, mais de 426 mil são para cursos de inglês e cerca de 138 mil para espanhol. Os estudantes têm acesso a teste de proficiência, trilhas de aprendizagem, exercícios, recursos de inteligência artificial para praticar conversação e comunidades de estudo. A plataforma vai ser integrada ao programa Idiomas Sem Fronteiras, fortalecendo a Política Nacional de Ensino de Línguas. A iniciativa busca ampliar o acesso gratuito ao aprendizado de idiomas, melhorar a proficiência dos estudantes e apoiar a formação acadêmica e profissional em todo o país. Para se inscrever, acesse gov.br/MEC. Claudimário Carvalho, para a Voz do Brasil.
3: O aplicativo pode ser baixado pelos sistemas iOS ou Android. Já a plataforma pode ser acessada pelo site mecidiomas.mec.gov.br.
2: E as inscrições para o ProUni, o Programa Universidade para Todos, abrem no dia 7 de julho.
3: O programa é destinado a quem procura vaga em instituição de ensino superior privada.
2: Saiba quem pode participar.
9: O Ministério da Educação publicou o edital do processo seletivo do Programa Universidade para Todos, o ProUni, para o segundo semestre de 2026. As inscrições são gratuitas e estarão abertas de 7 a 10 de julho, exclusivamente pela internet no endereço acessounico.mec.gov.br. Para se inscrever, é necessário ter completado o ensino médio e ter participado das edições de 2024 ou de 2025 do Exame Nacional do Ensino Médio, o Enem. No exame, o candidato deve ter tirado, no mínimo, 450 pontos na média das 5 provas, sem ter zerado a redação. O edital veda a inscrição para quem declarou ter participado do Enem na condição de treineiro, ou seja, para quem fez o exame apenas para autoavaliação antes mesmo de concluir o ensino médio. Para fins de classificação e pré-seleção no ProUni, será utilizada a edição do Enem em que o estudante conseguiu a melhor média. O resultado da primeira chamada vai ser divulgado no dia 15 de julho no endereço acessounico.mec.gov.br/ProUni. Já a segunda chamada sairá no dia 5 de agosto. Reportagem Júlio César de Oliveira.
3: Mais investimento na educação superior no país.
2: O Ministério da Educação anunciou mais R$90 milhões para fortalecer as universidades federais.
3: Do total, R$70 milhões vão ser destinados às ações de extensão universitária. Os recursos vão ser distribuídos entre 69 universidades federais e poderão financiar atividades que aproximem o ensino da comunidade.
2: Outros R$20 milhões vão ser destinados à criação de cuidotecas, espaços de acolhimento para crianças que funcionarão no período noturno.
3: Mais brasileiros no mundo digital.
2: Pesquisa do IBGE revela que no ano passado, 95% dos lares brasileiros tinham internet.
3: É o maior percentual da pesquisa, com um aumento de 1,3 ponto percentual em relação ao ano anterior.
2: O crescimento foi mais acelerado nas áreas rurais e a região norte apresentou maior aumento no percentual de domicílios com banda larga fixa.
3: A conexão discada, aquela feita pela rede de telefone, foi de apenas 0,2% no Brasil.
2: De acordo com o Ministério das Comunicações, pela primeira vez, mais de 90% da população com 10 anos ou mais utilizou a internet.
3: E essas foram as notícias do Governo do Brasil.
2: Uma realização da Secretaria de Comunicação Social da Presidência da República.
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2: Fique agora com as notícias do Poder Judiciário e do Congresso Nacional. Boa noite.
3: Boa noite para você. Até amanhã.
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12: STF homologa plano de reestruturação da Comissão de Valores Mobiliários.
13: STJ restabelece condenação da banda Aviões do Forró ao pagamento de danos morais por uso não autorizado de música.
12: Para a Justiça do Trabalho, motorista de ônibus não acumula função por atuar também como cobrador.
13: Boa noite, eu sou Marcela Luiza.
12: E eu sou Walter Lima.
13: O Supremo Tribunal Federal homologou o plano emergencial de reestruturação da Comissão de Valores Mobiliários, a CVM, apresentado pela União.
12: A elaboração do plano foi determinada pelo tribunal no âmbito da ação que questiona dispositivos de lei sobre a taxa de fiscalização dos mercados de títulos e valores mobiliários. Marcelo Della Libera.
14: O relator do caso é o ministro Flávio Dino. Em maio, ele determinou que a arrecadação futura da taxa de fiscalização passasse a ser destinada à CVM, observada a desvinculação das receitas da União, e proibiu novas retenções pelo Tesouro Nacional. Na mesma decisão, o ministro também determinou que a União apresentasse dois planos de reestruturação da autarquia. O primeiro, de caráter emergencial, foi este, homologado nesta quinta-feira. O segundo, de médio prazo, deverá ser apresentado em até 90 dias. Na nova versão, a União elevou as metas de julgamento de processos administrativos para o segundo semestre de 2026, apresentou o cronograma para a incorporação de 30 novos servidores aprovados no Concurso Público Nacional Unificado e previu a criação de um fórum permanente entre a CVM e o Banco Central para aprimorar a fiscalização de mercados como os de fintechs, tokens e criptoativos, criadas por inovações financeiras.
13: Banda Aviões do Forró terá de indenizar por danos materiais e morais autores da música Pra Lavar.
12: Essa condenação foi restabelecida pelo STJ. Fátima Uchoa.
15: Os autores da música ajuizaram ação por danos materiais e morais, alegando que a obra foi gravada e executada em público sem autorização e que trechos do refrão foram empregados em material publicitário de uma marca de cerveja sem identificação da autoria. O Tribunal de Justiça de Pernambuco manteve apenas a condenação por danos materiais, mas a quarta turma do STJ restabeleceu sentença que concedeu também reparação moral de R$100 mil, avaliando que o uso indevido da música gera dano moral sem necessidade de prova de abalo psicológico, independente de eventual valorização ou desvalorização da música com uso pela banda Aviões do Forró. A relatora foi a ministra Isabel Galotti.
13: Para a Justiça do Trabalho, motorista de ônibus não acumula função por atuar também como cobrador.
12: Esse é o entendimento unânime da Justiça do Trabalho. Mila Amaral.
16: A quinta turma do TST isentou a empresa Aviação Redentor do Rio de Janeiro de pagar adicional ao motorista. Ele trabalhou por 7 anos na empresa e alegou que nos fins de semana, além de dirigir, também fazia o trabalho de cobrador nas folgas dos colegas. Por isso, pedia 30% a mais no salário. O Tribunal Regional do Trabalho do Rio acatou o pedido do motorista, mas o TST reverteu a decisão. Isso porque esse tipo de situação já é um tema de consenso para o tribunal, ou seja, é de entendimento unânime que diz que as funções de motorista e cobrador são complementares e compatíveis.
13: Justiça determina a cassação de chapas por fraude à cota de gênero em município de Rondônia.
12: A ação foi ajuizada pelo Ministério Público Eleitoral. Vanessa Pereira.
17: As decisões do Tribunal Regional Eleitoral de Rondônia confirmaram que houveram fraudes à cota de gênero por parte das legendas do PDT e agir no município de Pimenta Bueno, em Rondônia, durante as eleições de 2024. O tribunal acolheu os argumentos do MP Eleitoral e reconheceu que os partidos usaram candidaturas femininas fictícias apenas para preencher o percentual mínimo de 30%, exigido pela legislação, sem o real propósito de disputa eleitoral. Na decisão, a justiça determinou a anulação dos votos das legendas do PDT e Agir para o cargo de vereador e tornou dirigentes e candidatas inelegíveis por 8 anos.
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13: Uma boa noite.
12: E até amanhã.
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18: Eu sou Paula Groba.
19: E eu sou Humberto Pinheiro.
18: E estes são os destaques de hoje do Jornal do Senado, que começa agora.
19: Senado vota MP de 266 milhões e meio para as cidades atingidas por enchentes em Minas Gerais.
18: Rede de proteção à mulher passa a ter prioridade no recebimento de alimentos.
19: Sancionada lei que inclui Ayrton Senna entre os heróis da pátria.
18: Boa noite.
19: Boa noite.
18: Além de proteção e abrigo, mulheres que escapam da violência doméstica precisam ter acesso à alimentação. E para ajudar nesse acolhimento, uma nova lei garante prioridade no abastecimento de alimentos às casas-abrigo e aos centros de atendimento às vítimas.
19: A norma teve origem em um projeto da senadora Tereza Leitão. Os detalhes com Marcela Cunha.
20: Com a nova lei, a rede de acolhimento a mulheres em situação de violência doméstica e familiar passa a ter prioridade no abastecimento de alimentos distribuídos pelo Sistema Nacional de Segurança Alimentar e Nutricional, o SISAM. A regra vale especialmente para centros de atendimento integral e casas-abrigo previstos na Lei Maria da Penha. A medida também alcança os dependentes das vítimas, como filhos e outras pessoas sob seus cuidados. O texto teve origem na proposta da senadora Tereza Leitão, do PT de Pernambuco, que lembrou que a ideia é reforçar a rede de proteção, garantindo a alimentação durante o período de acolhimento.
21: Destacando que é mais uma forma de garantir apoio, acolhimento às mulheres vítimas de violência. Essa é uma luta grande que precisa ser travada em todas as frentes.
20: Já a relatora, a ex-senadora Augusta Brito, do Ceará, afirmou que a medida ajuda a fortalecer a rede de atendimento para que mulheres em situação de violência tenham condições de deixar o ambiente de agressão com apoio e dignidade. A expectativa é que a prioridade no fornecimento de alimentos ajude a manter em funcionamento os serviços que recebem mulheres e crianças em situação de risco.
18: E a Comissão de Direitos Humanos aprovou um projeto que evita que a indenização paga pelo agressor à vítima de violência doméstica saia do patrimônio comum do casal.
19: Atualmente, a lei já prevê, por exemplo, o ressarcimento ao SUS pelo agressor de possíveis custos de tratamento de saúde da vítima devido às agressões. Repórter Rodrigo Rezende.
22: Quando for definido pela Justiça que um agressor indenize a mulher vítima da agressão e essa for sua esposa, os recursos para o pagamento não poderão ser retirados dos bens em comum do casal, no caso, por exemplo, de um casamento em comunhão de bens. Esse é o objetivo de um projeto aprovado pela Comissão de Direitos Humanos do Senado. A relatora, a senadora Jussara Lima, do PSD do Piauí, apontou que essa é uma questão de justiça. Ela teve seu relatório lido na CDH pela senadora Damaris Alves, do Republicanos do Distrito Federal.
23: Sem essa cautela, poderia ocorrer uma distorção evidente. A vítima seria formalmente indenizada, mas na prática, parte do valor indenizatório sairia de seu patrimônio.
22: Atualmente, a lei já prevê, por exemplo, o ressarcimento ao SUS pelo agressor de possíveis custos de tratamento de saúde da vítima devido às agressões. O projeto será analisado agora pela Comissão de Constituição e Justiça.
18: O episódio envolvendo um pedaço de vidro em um copo de água de uma professora, colocado por alunos de uma escola municipal de São José dos Campos, no interior de São Paulo, reacendeu o debate sobre a segurança dos profissionais da educação.
19: No Senado, a Comissão de Constituição e Justiça aprovou um projeto que endurece as penas para crimes cometidos contra profissionais das áreas de educação e saúde. Os detalhes com o repórter Bruno Lourenço.
0: O projeto de lei eleva o homicídio, lesão corporal grave ou morte contra esses profissionais no exercício de suas funções ao patamar de qualificado e, consequentemente, ao rol dos crimes hediondos. Além disso, aumenta as penas para lesão corporal, ameaça, constrangimento ilegal, desacato e injúria. O relator, senador doutor Irã do Progressista de Roraima, defendeu que o endurecimento penal é pedagógico e urgente para conter o sentimento de desamparo que assola essas categorias essenciais ao desenvolvimento social do país.
1: O aumento dos casos de agressões a trabalhadores da saúde e da educação demonstra que os mecanismos jurídicos e institucionais atualmente disponíveis são insuficientes para assegurar um ambiente de trabalho digno e seguro para esses profissionais.
0: O crime hediondo impede benefícios como anistia, graça ou indulto e torna a progressão de regime prisional muito mais rigorosa.
18: E um grupo de senadores quer agilizar a votação em plenário e antes do recesso do projeto que regulamenta a educação domiciliar no Brasil.
19: A proposta que trata do homeschooling está sob análise no Senado desde 2022 e já mobilizou manifestações favoráveis e contrárias da sociedade. O parecer da relatora é pela aprovação. A repórter Raíssa Abreu conta os detalhes.
4: O senador Eduardo Girão, do Novo do Ceará, um dos que assinou o pedido de urgência, disse que o ensino domiciliar precisa de uma definição, já que muitas famílias que já praticam o chamado homeschooling têm vivido em insegurança jurídica. Em 2019, o STF decidiu que a modalidade não é inconstitucional, mas que precisa ser regulamentada por uma legislação específica.
5: Enquanto a gente não cumpre o nosso papel no Senado, famílias estão sendo aí intimidadas por militantes ideológicos do judiciário, inclusive com até prisão, pedido de prisão, né, porque essas famílias não estão conseguindo se regulamentar porque o Senado não age.
4: Quem não concorda com a liberação da prática, como o professor Romualdo Portela, teme que as crianças e adolescentes percam o direito ao convívio com a diferença proporcionado pelas escolas.
24: A educação domiciliar é uma privação de direito destas crianças, porque elas não são preparadas para viver num mundo em que necessariamente elas terão que se haver com uma pluralidade de comportamentos, de crenças, de modos de encarar a vida.
4: Eduardo Girão informou que o pedido de urgência está sendo negociado com o presidente do Senado, Davi Alcolumbre.
18: O Senado aprovou hoje a medida provisória que destina 266 milhões e meio de reais para a reconstrução da zona da Mata Mineira, atingida pelas fortes chuvas de março.
19: Os recursos serão usados na recuperação de moradias e serviços públicos e no pagamento de auxílio a famílias afetadas. A reportagem é de Douglas Castilho.
25: Do valor total, uma parte será aplicada diretamente em ações de resposta e reconstrução de infraestrutura emergencial, como habitações, escolas e unidades de saúde destruídas pelas tempestades, e o restante será convertido em pagamento de uma parcela única de R$ 7.300 para cerca de 5 mil famílias elegíveis. A votação da MP foi viabilizada após uma rápida articulação do Congresso Nacional e o presidente do Senado, Davi Alcolumbre, explicou a urgência da análise da matéria.
26: O estado de Minas Gerais, a zona da Mata Mineira, perderia a possibilidade de utilizar esse crédito para minimizar os danos e os impactos causados pelaquela tragédia natural. Não seria razoável um Estado da Federação que sofreu com uma tragédia não ter condições de minimizar os danos e os impactos causados por essa tragédia a centenas e milhares de pessoas.
25: Com a aprovação nas duas casas do Congresso, o texto que segue para a promulgação assegura o repasse imediato das verbas que serão alocadas pelo Ministério da Integração.
18: Uma lei que teve origem num projeto do Senado inscreveu o nome de Ayrton Senna da Silva no livro de heróis e heroínas da pátria.
19: Tricampeão mundial de Fórmula 1, Senna já era patrono do esporte brasileiro e agora passa a integrar o memorial que homenageia brasileiros e brasileiras que marcaram a história do país. Repórter Henrique Nascimento.
27: Ayrton Senna da Silva agora faz parte do livro dos heróis e heroínas da pátria. A lei nasceu de um projeto apresentado no Senado pelo senador astronauta Marcos Pontes, do PL de São Paulo. campeão mundial de Fórmula 1, Senna já é patrono do esporte brasileiro. Para uma geração inteira, ele marcou as manhãs de domingo com vitórias, emoção e a bandeira do Brasil no alto do pódio. Marcos Pontes comemorou a nova lei e lembrou o orgulho que Senna despertava nos brasileiros.
2: Eu sei que pelo menos os mais velhos acordavam do domingo, como eu, para assistir o Ayrton Senna. Não era nem a Fórmula 1, era o Ayrton Senna vencendo, colocando a bandeira do Brasil lá em cima.
27: O senador Nelsinho Trade, do PSD de Mato Grosso do Sul, afirmou que Senna deixou um exemplo de dedicação, ética e fé.
3: Esse é o legado e é o segredo que o Ayrton deixou dentro de mim.
27: O livro dos heróis e heroínas da pátria fica no Panteão da Pátria em Brasília e reúne nomes que marcaram a história do país.
19: Com edição de Paula Groba e trabalhos técnicos de João Lira, o Jornal do Senado fica por aqui. Acompanhe agora as notícias da Câmara dos Deputados. Boa noite.
18: Boa noite e até amanhã.
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7: Câmara estende proteção de direitos a plantas desenvolvidas geneticamente.
8: Comissão amplia repasses a municípios e fundos para regiões sul e sudeste.
7: Projeto de lei que equipara a misoginia ao racismo vai avançar com urgência.
8: Deputados aprovam medidas de apoio aos exportadores e contra enchentes.
7: Boa noite. Câmara aprova medidas provisórias que destinam recursos para a saúde de policiais, apoio a empresas exportadoras e para recuperação após enchentes em Minas Gerais. A repórter Daniele Lessa acompanhou as votações.
9: O plenário da Câmara aprovou três medidas provisórias que destinam recursos para a saúde de policiais, apoio a empresas exportadoras e para recuperação após enchentes que aconteceram em Minas Gerais no início do ano. Uma das medidas provisórias direciona recursos arrecadados com as empresas de apostas conhecidas como BETs para o Fundo para Aparelhamento e Operacionalização das Atividades FIM da Polícia Federal, o FUNAPOL. O repasse dos recursos das BETs será gradual, 1% em 2026, 2% em 2027 e 3% a partir de 2028. Além disso, o governo federal fica autorizado a repassar até R$200 milhões ao FUNAPOL ainda em 2026, utilizando recursos livres do Tesouro Nacional. Esses recursos poderão ser usados para custear a saúde dos servidores da Polícia Federal, da Polícia Rodoviária Federal e da Polícia Penal Federal. O projeto ainda permite que recursos do FUNAPOL sejam usados para pagamento de retribuição por atividade extraordinária a servidores da Polícia Federal. Segundo o governo, o objetivo é garantir financiamento estável para a segurança pública e promover a valorização e a proteção da saúde dos profissionais. Relator da medida provisória, o deputado Aloysio Mendes, do Republicanos do Maranhão, destacou que os servidores das polícias federais enfrentam riscos elevados, desgaste físico e pressão psicológica, o que justifica as medidas de proteção à saúde e valorização profissional.
14: Fazendo um gesto importante para nossas polícias da União, Polícia Federal, Polícia Rodoviária Federal, Polícia Penal Federal, que prestam um relevante serviço à sociedade e que agora, com a aprovação do SMP agora, terão a sua saúde mais bem cuidada, dos seus familiares, essa profissão que é tão desgastante, que causa tantos prejuízos à saúde dos nossos profissionais.
9: Outra medida provisória aprovada cria novas regras para fortalecer linhas de financiamento do Plano Brasil Soberano para empresas afetadas por instabilidade internacional, razões geopolíticas ou aumento de tarifas comerciais. Os recursos de até R$15 bilhões poderão atender exportadoras de bens industriais, produtos agropecuários, pesca, aquicultura, florestas plantadas, recursos minerais e setores industriais relevantes para o comércio exterior. Ao defender a aprovação da MP, a deputada Érica Cocai, do PT do Distrito Federal, falou da importância de investir na indústria nacional como forma de proteger o país de oscilações nos preços internacionais.
15: De crédito de 15 bilhões, que visa desenvolver a indústria nacional, absolutamente fundamental, que visa fazer frente ao que nós estamos vendo com a crise, com a guerra do Irã, para que nós não tenhamos os efeitos deste processo na elevação do próprio combustível, que o Brasil possa se proteger.
9: O plenário também aprovou a medida provisória que destina crédito extraordinário de 250 266 milhões de reais ao Ministério da Integração e Desenvolvimento Regional para ações de recuperação e apoio financeiro às famílias afetadas pelas enchentes e deslizamentos que atingiram a Zona da Mata de Minas Gerais no início do ano. As três medidas provisórias serão analisadas em seguida pelo Senado. Da Rádio Câmara de Brasília, Daniele Lessa.
10: Luiz Lima, do Novo do Rio de Janeiro, critica os gastos do governo federal com publicidade institucional e afirma que os recursos deveriam ser destinados a áreas prioritárias. Ele afirma que a campanha oficial tem caráter político e não reflete a realidade da população.
11: Para Luiz Lima, as peças publicitárias divulgam informações enganosas sobre temas como segurança pública, combate ao feminicídio e economia. Ele também afirma que o aumento dos preços e a perda de poder de compra contradizem a mensagem divulgada pelo governo.
12: Votação.
10: A Câmara aprovou o aumento do prazo de proteção de direitos sobre plantas desenvolvidas geneticamente. O repórter Antônio Vital acompanhou a votação.
13: O plenário da Câmara aprovou o projeto que amplia de 18 para 25 anos os direitos de propriedade sobre sementes e mudas desenvolvidas geneticamente de videiras, árvores frutíferas, árvores florestais, árvores e plantas ornamentais e cana-de-açúcar. A proposta altera a Lei de Proteção de Cultivares, que é o nome que se dá às variedades de plantas desenvolvidas ou selecionadas por meio de técnicas de melhoramento genético. Cultivares apresentam características como resistência a pragas, maior produtividade e adaptação ao clima ou sabor melhor, o que as diferenciam de outras plantas da mesma espécie. A proposta aprovada mantém o prazo de proteção dos direitos de cultivares das demais espécies vegetais em 15 anos. A legislação determina o pagamento de royalties pelos produtores e as empresas que desenvolvem os cultivares. Prevê exceções, como no caso do produtor que reserva sementes para uso próprio sem fins comerciais, ou para o pequeno produtor que multiplica as sementes por conta própria e as troca com outros agricultores familiares. O projeto aprovado exclui os produtores de cana-de-açúcar que exploram área de até 150 hectares da obrigação de pagar os royalties. Exclui ainda os pequenos produtores de plantas ornamentais. O relator, deputado Arnaldo Jardim, do Cidadania de São Paulo, diz que as mudanças eliminam distorções que hoje afastam o investimento na produção de novos cultivares, como no caso de florestas de eucaliptos e pinos. Segundo ele, cultivares desse tipo demoram até 20 anos para serem desenvolvidos e o prazo menor de proteção dos direitos desestimula as empresas a desenvolverem novas espécies.
16: Cada vez que você faz o desenvolvimento de uma nova variedade, de um novo cultivar, você tem que ter investimentos em pesquisa. Então é normal que você cobre um royalties por aquilo que é a utilização dos novos cultivares. Qual era o grande desafio? Você ter um justo equilíbrio. Você não poderia ter um período dessa cobrança de royalties muito pequeno, porque não compensaria, e você não poderia ter também esse período muito extenso, porque você restringe o acesso a essas novas variedades.
13: O relator acatou o pedido de deputados do PSOL e do PT e excluiu do pagamento de royalties sobre cultivares os pequenos produtores de plantas ornamentais. Para o deputado Tarcísio Mota, do PSOL do Rio de Janeiro, a medida vai beneficiar mais de 800 mil pessoas. O projeto que amplia de 18 para 25 anos os direitos de propriedade sobre cultivares de videiras, árvores frutíferas, árvores florestais, árvores e plantas ornamentais e cana-de-açúcar seguiu para análise do Senado. Da Rádio Câmara de Brasília, Antônio Vital.
12: Agricultura.
11: Sérgio Turra, do PP do Rio Grande do Sul, critica o anúncio de mais de R$500 milhões para o Plano Safra, afirmando que os produtores rurais endividados não conseguem acessar o crédito. Ele argumenta que a medida não atende esse público específico.
10: Sérgio Turra defende a proposta de securitização das dívidas rurais, afirmando que a medida é essencial para garantir a sobrevivência dos produtores e da economia gaúcha. Ele também não concorda com a classificação da proposta pelo governo como uma pauta bomba.
11: Santim Roveda, do União do Paraná, cobra mais apoio ao agronegócio e critica o corte de verbas para o Plano Safra. O congressista avalia que a redução das verbas para custeio e seguro rural vai deixar os produtores desprotegidos, especialmente diante de previsões climáticas severas.
10: Santim Roveda cita o Paraná como exemplo de logística, cooperativismo e exportações a ser implementado em outros estados, mas lamenta que o excesso de impostos federais tire a rentabilidade de quem trabalha e gera riqueza no campo e na cidade.
12: Economia.
11: Deputados concordam com representantes de micro e pequenas empresas sobre a atualização geral da tabela do Simples e não apenas dos limites do MEI. A reportagem é de Luiz Cláudio Canuto.
17: Representantes de micro e pequenas empresas criticaram o projeto do governo de atualização dos limites de faturamento do microempreendedor individual, o MEI. e cobraram uma atualização geral da tabela do Simples. A proposta do governo chegou recentemente à Câmara e se soma a outros mais de 30 projetos a respeito do tema. Pelo projeto do governo, o teto do MEI subiria dos atuais R$ 81 mil para R$ 110 mil em 2027 e R$ 140 mil em 2028. O projeto também permite que um MEI contrate até 2 empregados por um salário mínimo ou piso salarial da categoria. Na Câmara, o tema já é analisado por uma comissão especial, onde o relator, deputado Jorge Guetin, do Republicanos de Santa Catarina, defende uma revisão geral do Simples e não apenas do limite do MEI. O presidente da Frente Parlamentar Mista do Ambiente de Negócios, Mendonça Filho, do PL de Pernambuco, concorda com a atualização da tabela do Simples Nacional para micro e pequenas empresas. A defesa da correção foi reforçada também pela presidente da comissão especial sobre o tema, deputada Anne Ortiz, do PP do Rio Grande do Sul. Desde a última atualização dos limites em 2018, a inflação acumulada pelo IPCA é de 55,4%.
0: Não por conta de um crescimento real, não por conta de um crescimento orgânico, mas sim por um achatamento do teto por conta dessa inflação acumulada.
17: Segundo o relator do projeto sobre o MEI, deputado Jorge Guetin, se o ajuste da tabela se limitar à faixa do microempreendedor, o risco será de distorção do Simples.
1: É uma conta simples fazer. Por que que eu vou estar numa alíquota maior ali como micro e pequena empresa de 180 mil se eu posso estar numa alíquota bem menor, né, que é o benefício que os MEIs têm, são contemplados, né? Então, elevando a 140.
17: Uma das ideias em debate prevê que o teto dos microempreendedores suba para R$ 140 mil. Já o das microempresas subiria de 360 mil para R$ 869 mil por ano. E o das empresas de pequeno porte passaria de R$ 4,8 milhões para R$ 8,69 milhões. Da Rádio Câmara de Brasília, Luiz Cláudio Canuto.
10: Maurício Marcon, do PL do Rio Grande do Sul, contesta os dados sobre o desemprego e a inflação anunciados pelo governo. Para ele, o discurso de crescimento econômico desconhece a realidade da população, que sofre com o aumento no preço dos alimentos e dos combustíveis.
11: Segundo a análise de Maurício Marcon, o cenário nacional é oposto ao anunciado, com um déficit acima de R$ 1 trilhão e com a dívida pública superando 80% do PIB, o que prejudica a criação de novas empresas, a geração de empregos e a produção nacional.
10: Dr. Fernando Máximo, do PL de Rondônia, celebra a aprovação pela Câmara de proposta de emenda à Constituição relatada por ele, que garante a imunidade tributária total para templos religiosos e suas entidades, como creches, asilos e orfanatos.
11: Dr. Fernando Máximo explica que a medida, agora sob análise do Senado, isenta de impostos a compra de bens e serviços, com os tributos pagos sendo devolvidos às entidades em 90 dias para reinvestimentos nas entidades de assistência social filantrópicas.
6: Desenvolvimento Regional.
10: Comissão Especial aprova aumento de repasses para municípios e criação de fundos para Sul e Sudeste. A repórter Noelle Nobre tem os detalhes.
5: Uma comissão especial da Câmara dos Deputados aprovou uma proposta de emenda à Constituição que aumenta o Fundo de Participação dos Municípios, o FPM, e cria fundos específicos para o desenvolvimento das regiões Sul e Sudeste. O parecer aprovado é do deputado Arnaldo Jardim, do Cidadania de São Paulo. A medida eleva de 50% para 53% a parcela da arrecadação federal de impostos que deve ser dividida com estados e municípios. Isso garantirá às prefeituras uma quarta parcela extra de 1% do FPM a ser paga anualmente no mês de março. O relator, Arnaldo Jardim, acredita que os municípios hoje estão sobrecarregados.
12: A Constituição de 88 dá um sinal, mas a prática acabou se revelando ao contrário. Houve uma reconcentração de recursos na União. E isso não foi acompanhado da divisão de responsabilidades. Todas as novas políticas foram no sentido de repassar responsabilidades aos estados e municípios.
5: Além do reforço para as cidades, a proposta cria fundos constitucionais de financiamento para o Sul e o Sudeste, nos moldes do que já existe para o Norte, o Nordeste e o Centro-Oeste. Cada um desses novos fundos receberá 1% da arrecadação federal para financiar o setor produtivo local. Para evitar um choque nas contas públicas, a implementação será gradual. 0,5% em 2027 e o valor integral em 2028. A estimativa é que em 2028, cada novo fundo regional e o aumento do FPM representem separadamente um aporte de mais de R$ 11 bilhões. Agora, a proposta segue para o plenário da Câmara, como lembrou o presidente da comissão especial, deputado Cobalcini, do MDB de Santa Catarina.
20: A gente tem que agora fazer uma construção além daquela que nós construímos aqui na comissão especial. Precisamos
4: vamos estender para o Brasil.
5: A proposta, que aumenta os repasses para os municípios e cria fundos de desenvolvimento para as regiões Sul e Sudeste, precisa ser votada em 2 turnos no plenário antes de seguir para análise do Senado. Da Rádio Câmara de Brasília, Noelle Nobre.
6: Saúde.
11: Paulo Soares, do Podemos de São Paulo, faz um apelo pela continuidade dos atendimentos no Hospital e Maternidade São José, de Barra Bonita. Ele alerta que o fechamento do pronto atendimento da unidade pode sobrecarregar outros hospitais e comprometer a assistência na região.
10: Paulo Soares também defende a atualização da tabela do SUS e mais investimentos na rede pública de saúde. Segundo o parlamentar, o financiamento adequado é essencial para garantir o funcionamento dos hospitais filantrópicos e das Santas Casas.
6: Justiça.
11: Os deputados aprovaram regime de urgência para o projeto que equipara o ódio às mulheres ao crime de racismo. O repórter Antônio Vital explica.
13: Depois de muito debate em plenário, a Câmara dos Deputados aprovou o regime de urgência para o projeto já aprovado pelo Senado, que prevê punições para a prática de misoginia, como é chamada a prática de ódio, desprezo ou preconceito contra as mulheres. O projeto inclui o crime de misoginia na mesma lei que já pune com pena de 2 a 5 anos de prisão sem direito à fiança, discriminação ou preconceito de raça, cor, etnia, religião ou procedência nacional. A coordenadora do grupo de trabalho que analisou a proposta, a deputada Tabata Amaral, do PSB de São Paulo, apresentou nova versão para o texto no início de junho, com alterações na proposta aprovada pelos senadores. Ela alterou principalmente a definição de misoginia. Tabata Amaral retirou os termos ódio e aversão previstos no projeto do Senado para caracterizar a misoginia. Na nova versão, misoginia é descrita como a prática, a indução ou a incitação de menosprezo ou discriminação contra a mulher que promova violência, negue sua igualdade de direitos ou ofenda sua dignidade em razão da condição de mulher. O texto aprovado pelo grupo de trabalho também prevê que o juiz poderá suspender temporariamente conta ou perfil na internet que estimular violência contra a mulher. No plenário, o regime de urgência foi aprovado com 293 votos favoráveis e 158 contrários, depois de muita discussão. Deputados da Frente Parlamentar Evangélica manifestaram preocupação com a possibilidade de pregadores religiosos serem enquadrados no crime de misoginia. Outros deputados disseram que a definição do crime é vaga e pode motivar censura. Foi o que disse a deputada Júlia Zanatta, do PL de Santa Catarina.
20: Ainda temos termos muito vagos que deixam a critério do juiz, e isso acaba numa perseguição. Me parece, sim, que é para perseguição religiosa, para calar opositores, mulher que é bandido na cadeia.
13: O texto do grupo de trabalho também aumenta as penas de calúnia, difamação e injúria quando praticados no contexto de violência familiar, e dobra a pena para postagens com incentivo à violência contra a mulher, quando praticados na internet com o fim de obter lucros. A deputada Tabata Amaral, coordenadora do grupo de trabalho, disse que está ouvindo liderança dos partidos para chegar a um texto de consenso. Ela defendeu punição para quem incentiva a violência contra a mulher.
20: A gente vê o número de homicídios no Brasil cair, mas o número de feminicídios aumenta. E nós precisamos dar uma resposta. E essa resposta passa por enfrentar grupos de ódio que estão se articulando, especialmente no submundo da internet. Grupos de ódio que entenderam que você incentivar o estupro, você incentivar a violência, você atacar uma mulher, infelizmente, é uma forma de ganhar dinheiro, é uma forma de viralizar, é uma forma de vender um curso.
13: Com o regime de urgência, o projeto que prevê pena de até 5 anos de prisão para quem praticar o crime de misoginia pode ser votado diretamente no plenário da Câmara, sem passar pelas comissões permanentes da Casa. Da Rádio Câmara de Brasília, Antônio Vital.
6: Relações Exteriores.
10: Alencar Santana, do PT de São Paulo, critica a suposta submissão de políticos brasileiros a interesses estrangeiros, citando uma correspondência oficial de autoridade externa que trata da possibilidade de uma equipe de transição governamental brasileira ser colocada à disposição de outra nação.
11: Alencar Santana afirma que o documento menciona a entrega de riquezas estratégicas e de tecnologias como o PIX. Ele classifica a hipótese como traição à pátria, alerta sobre o risco de interferência externa nas eleições e defende uma postura firme na defesa dos interesses do Brasil.
10: Termina agora o Jornal Câmara dos Deputados, produzido pela Rádio Câmara, com trabalhos técnicos de Wellington Teles e apresentação de Cibele Comanetti e Márcia Quilissardi. Uma boa noite para você.
11: Boa noite, e a Voz do Brasil volta amanhã.
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0: por aí. Eu sou o Fábio, tô de volta aqui na Mix. A partir de agora tem o Baú da Mix. A gente vai curtir juntos nessa noite de quinta os clássicos do passado pra matar saudades. 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Combinado? Vamos abrir o baú de hoje com Erasure.
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0: Mix Metallica, The Unforgiven, pra gente matar saudades. Só música boa pra gente recordar, reviver aqui no baú da Mix, nessa noite de quinta-feira. 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

0: Miss Your Love aqui no Baú da Mix, pra gente matar saudades, recordar esses sons do passado que, vamos falar a verdade, são animais. 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

0: pronto, fechando aqui o baú de hoje com Nickelback Hero. Valeu todo mundo que participou. Vamos liberar pra você aquele fone de ouvido Aiva. Aquele fone de ouvido Aiva de qualidade aqui da Mix, de presente pra você. Quem tá levando é o William da Silva, final do fone 1681. Parabéns, William. Aguarde que a equipe da Mix vai entrar em contato contigo, tá? Acabou aqui, ó.
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0: Mix 11.5, excelente fim de noite pra você de quinta-feira. Vamos lá pra mais uma edição do Mix Acústico. A partir de agora, a gente vai dar aquela relaxada com as versões aqui da Mix. Só banquinho e violão.
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0: Mix meia-noite em ponto, Robbie Williams, Angels. Depois do intervalo vai rolar aqui na Mix o No Break.
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0: Mix meia-noite 2. Começa agora o No Break. 2 horas de música direto sem nenhum intervalo comercial aqui pela rede Mix de Rádio para todo o país. Vamos abrir aqui com 21 Pilots.
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0: São 2 horas de música direto, sem nenhum intervalo comercial, aqui pela Rede Mix de Rádio para todo o país. 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

0: Aqui no No Break, são 2 horas de música direto na sua madrugada. Você que tá ouvindo a Mix aí, pode ouvir a sua também. É fácil, vai nas suas redes sociais, coloca a hashtag No Break, nome da sua música, do artista, capricha, que a gente vai tocar pra você na Mix.
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Mix 1 e 3 aqui no No Break, a música não para, são 2 horas de música direto, sem nenhum intervalo comercial. A Isa, meu talismã. Tamo na última hora, vamos tocar pra você ainda. U2, Mary J. Blige, Maroon 5, também a Shakira, Maluma, Charlie Brown Jr. E agora tem a Rosalind. 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

0: Mix 1 em 24, Kini, Somewhere Only We Know, aqui no No Break. 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
0: Mix, e agora a gente dá aquela turbinada na programação. Se prepara pra curtir mais um Super Mix. Só tem música legal, então aumenta o som pra curtir. Vamos lá.
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0: 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Mix tá rolando uma atrás da outra aqui na nossa programação. É o Super Mix. Agora, você tá pensando que acabou? Não acabou não, tem mais. Super Mix, 40 minutos de música.
1: Vamos que vamos.

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1: 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Então se liga, porque o Super Mix pode...

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1: Pergunta da Letícia, de São Paulo. Minha mãe compra título de capitalização há 10 anos porque diz que rende e ainda pode sortear 1 milhão. Eu fui fazer as contas e ela tem menos dinheiro do que colocou. Como explico pra ela que isso não é investimento?
2: Letícia, você tá certa. Título de capitalização não é investimento, tá? É um produto que mistura economia planejada com sorteio. A maioria desses títulos rende menos que a poupança e, em muito caso, pode devolver um valor menor do que o que você colocou se você resgatar antes do final do prazo. Mas não bota culpa na sua mãe, tá? Principalmente o pessoal mais velho, que não tinha acesso à internet lá atrás, acabava caindo no papo do gerente do banco, que muitas vezes oferece porcaria pra ele ganhar comissão. E no título de capitalização, o banco tenta seduzir a pessoa com um monte de sorteio de TV, geladeira, moto. Mas a verdade é que esses produtos são comprados com o dinheiro da taxa dos próprios participantes, por isso que é tão ruim, né? Como é um negócio tradicional para os mais antigos, você vai ter que ir com calma e mostrar na ponta do lápis como outros investimentos rendem muito mais que isso. Mostra para sua mãe que o título de capitalização rende pouco pra caramba e que o banco usa aqueles sorteios para tentar seduzir as pessoas, né? Hoje, uma caixinha, cofrinha, até a poupança mesmo, tem uma rentabilidade bem melhor e vão enriquecer sua mãe bem mais rápido. Só que o ideal é você sentar com calma e mostrar para ela os cálculos para ela entender melhor. Tá?
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0: Muito bom dia pra você, meu amigo, você, minha amiga, que a partir de agora nos deixa entrar na intimidade do seu lar e você que circula aí pelas ruas da cidade. Muito obrigado pelo carinho da sua audiência, nos dando uma carona também nesta sexta-feira. Chegamos mais um final de semana, um sextou especial, porque domingo tem jogo do Brasil, é contra a Noruega e a gente, claro, vai torcer contra, né, a Noruega pra que dê tudo certo. E só entre bolas...
1: Certeza, né?
0: Não é? A favor do Brasil. Bola contra, nem pensar. Ainda mais com o atacante deles,
1: depois,
0: né,
1: Thaís? Depois daquele jogo de Portugal ontem, é? Pode esperar tudo, meu amigo.
0: Ainda mais com o atacante deles, né? Se jogar enfiado é problema.
1: É um problemão. Ai, meu Deus. Já começou, gente. É o sextou aqui no Jornal da Mix. Tudo bom, Marcos? Bom dia, dormiu bem,
0: pra
1: Marcos?
0: Você, Thaís, claro, preocupado com o jogo, mas dormi bem, né? Porque, na verdade, eu não ganho nem 0,2% do que ganha o que ganha mal da seleção. Mas eu, mesmo assim, estava preocupado com ele.
1: Então vamos embora, né? Vamos seguindo com essa preocupação
0: dessa?
1: Toda.
0: Bom dia pra você que tá acompanhando o nosso programa no YouTube também, claro, a você em todo o estado de Alagoas, no planeta Terra, pelo YouTube. Obrigado pela sua audiência. Você profissional que tá saindo, chegando do plantão, obrigado aos profissionais de segurança, polícia militar, polícia civil, né? Trabalharam muito aí pra que a gente dormisse, ó, tranquilo, e assim também como o pessoal da saúde, atendendo sempre 24 horas, né? Então tá naquela hora da troca do plantão. Bom dia pra você, obrigado aí por parar um pouquinho pra ouvir o Jornal da Mix, tá certo? Você sabe, nunca foi sorte, sempre foi Deus. Bom dia, Kelsan.
2: Bom dia.
0: Bom dia também a nossa produtora Ana Cláudia Almeida, Luaninha. Também bom dia pra nossa Vânia Avelino, agora na geração de imagens, né? Outro nível, grande Vaninha. Um abraço pra você. Olha, cumprimentando também o Rogério Costa, daqui a pouco direto da redação, trazendo informações aqui dentro da nossa programação. É, também cumprimentando o nosso diretor aqui da Central Gazeta de Notícias, o ex-correspondente internacional, Jonatas Maresia, um ano como correspondente, né? Agora já encerrou a carreira. 6:10. E ao meu lado, ela, ligadíssima, atenta no planeta Terra, em todo lugar, e claro, tudo ao vivo pra você no Instagram. Eu estou falando de Thaís Cavalcante. Bom dia, Thaís!
1: Bom dia, Marcos Rodrigues. Aqui é assim, ó, é um olho na caneca, outro olho no técnico de áudio, um olho no Instagram e outro olho em você, meu amigo, pra saber qual é a resenha,

0: boletim Infogripe, apontando manutenção no cenário de atenção.
1: Justiça determina a retirada da marca Fatal Model das camisas do CSA.
0: Ainda aqui em Alagoas, a Polícia Civil investiga um suposto esquema de estelionato amoroso. Um argentino preso no Rio de Janeiro, que é suspeito de ter aplicado golpes também em mulheres alagoanas.
1: Empresa sancionada por Elo com PCC é ligada à Fintechs da Faria Lima.
0: E no cenário nacional, o governo brasileiro intensifica as negociações com os Estados Unidos e apresenta um mapa de compensações para tentar evitar novas tarifas.
1: Essa vem do Brasil, hein? É 100% certo que não sou um gênio, mas é 100% certo que não sou tonto, é o que diz Ancelotti.
0: Gente, é um gênio mesmo esse mister, hein?
1: Muito bom.
0: Ele trazendo o ex, ele pode ser o que ele quiser, né?
1: Vai virar um gênio.
0: É. E na Venezuela, gente, sobe para 2.595 o número de mortos após os terremotos e vários dias de resgates de vítimas.
1: Queimou o filme. Jax é recebido com vaias e placas. Jax Master, no 2 de julho.
0: Com essas e outras notícias, o Jornal da Mix começa agora.
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0: Previsão do tempo para esta sexta-feira em todo o estado de Alagoas. A previsão é de um dia com muitas nuvens, possibilidade de chuva passageira em pontos do litoral, da Zona da Mata, da região metropolitana de Maceió, principalmente entre a madrugada e amanhã. Ou seja, já choveu em vários pontos da capital durante a madrugada. Manhã amanheceu com tempo mais estável. No Agreste e no Sertão, o sol aparece também entre nuvens e o tempo fica mais firme. As temperaturas variam entre 20 e 22 graus nas áreas mais frias do interior. Portanto, a tendência de chuva, ela de chover mais, está para madrugada, que já passou, e amanhã. Agora amanhã dessa sexta-feira. À tarde e à noite, em praticamente todo o estado, o tempo deve ficar com o sol entre nuvens e muito quente, sol na maior parte do dia. As temperaturas, portanto, ficam mais frias em algumas regiões, mas aqui em Maceió a máxima chega aos 28 graus. Então, já sabe, ainda há instabilidade. A gente diz aqui que a tendência é que à tarde e à noite o tempo se firme e o sol permaneça mais, aparecendo mais no dia de hoje, principalmente em Maceió, em cidades do litoral, em praticamente toda a região metropolitana, mas o tempo nesse período do ano é muito instável, pode virar. Então você já sabe, aqui em Maceió, não se engane se amanhecer com aquele sol chamando para ir para a praia, porque daqui a pouquinho pode virar e tudo mudar. Apesar de que a tendência é de que seja um dia muito parecido com o dia de ontem. 6h15.
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1: 6h15, o trânsito da capital alagoana. Na manhã desta sexta-feira é bom, né? Pois é, os motoristas vêm com cautela nesse momento, facilitando aí o seu deslocamento nos principais corredores de transporte da capital alagoana. Via Expressa, Avenida Menino Marcelo tem boa fluidez, sentido Serraria, para quem sai ali do Complexo Habitacional Benedito Bentes. A Avenida Duval de Góes Monteiro, que junto com a Fernandes Lima compõe o maior corredor de transporte da capital alagoana, ligando a parte alta da cidade à parte baixa, nesse momento apresenta boa fluidez, trânsito muito tranquilo, faixa verde, né, é o que predomina para quem chega à capital alagoana pela Duval de Góes Monteiro, pelos moradores ali do Tabuleiro, né? A Avenida Fernandes Lima, no trecho que compreende aqui a ligação Rotary Fernandes Lima, também apresenta boa fluidez, tá? Nesse momento, a L101 Sul e a L101 Norte, para quem sai e para quem chega à capital alagoana, tá tudo bem, tá todo mundo se conectando com a gente, como o Léo Madeiro, já sintonizado na Mix, e com vocês, é o que diz ele também. A gente com você, obrigado aí pela presença aqui dentro do Jornal da Mix. 6h16.
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0: E a gente inicia as notícias de hoje com um alerta importante para a saúde em Alagoas.

0: O estado continua em nível de alerta para síndromes respiratórias, segundo o novo boletim Infogripe, divulgado pela Fiocruz. Apesar de haver uma estabilização em algumas regiões, os casos de gripe e outras infecções respiratórias ainda preocupam as autoridades de saúde. É um período do ano que tradicionalmente exige mais atenção de todos nós, com as temperaturas mais amenas, as pessoas ficam mais tempo em ambientes fechados e a circulação de vírus aumenta bastante. Por isso, vale reforçar aqueles cuidados que a gente já conhece sempre, né? Manter a vacinação em dia, higienizar as mãos, principalmente evitar contato com outras pessoas que estiverem com sintomas gripais. O alerta é principalmente para a circulação, o aumento da circulação do vírus influenza e sincicial respiratório para as crianças, especialmente. O lembrete é: crianças pequenas, idosos, gestantes, pessoas com doenças crônicas fazem parte do grupo mais vulnerável. Então, qualquer sintoma persistente nesse grupo merece mais atenção e, se necessário, avaliação médica. Prevenção é sempre o melhor remédio. Então, a gente já inicia com esse alerta para as síndromes respiratórias, principalmente para a circulação de dois tipos, influenza e sincicial respiratório.
1: É isso, 6 horas e 18 minutos e atenção, hein? O Centro Esportivo Alagoano CSA foi condenado pela Justiça a retirar a marca da plataforma Fatal Model aí de suas camisas oficiais e de todos os materiais promocionais que possam aí ser acessados por crianças e adolescentes. A decisão foi publicada na quinta-feira pela juíza Fátima Pirauá, da 28ª Vara da Infância e da Juventude da capital. É o que destaca a Gazeta Web na manhã de hoje. Além da retirada da publicidade, o clube deverá pagar indenização de R$100 mil por danos morais coletivos. O valor será destinado ao Fundo dos Direitos da Criança e do Adolescente do Estado de Alagoas. Na decisão, a juíza também determinou que a marca Fatal Model deixe de ser exibida na divulgação de partidas, em entrevistas televisionadas e em outros materiais promocionais relacionados ao clube. Além disso, ordenou a retirada das peças já distribuídas e proibiu novas divulgações. A magistrada destacou que a publicidade alcança não apenas torcedores adultos, mas também crianças e adolescentes presentes em eventos esportivos ou expostos às transmissões. A ação foi proposta pelo Ministério Público de Alagoas após o CSA firmar contrato de patrocínio com a Fatal Model, plataforma utilizada para divulgação de acompanhantes. Então, está proibido, vetado aí pela o CSA expor a marca Fatal Model. Então, de algum modo, como ela não vai conseguir aparecer, vai desaparecer também o patrocínio do CSA.
0: Vamos seguindo aqui para ficar por dentro da política.
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1: Com ele, Arnaldo Ferreira. Bom dia, Ferreira.
0: Bom dia, Arnaldo.
3: Bom dia, gente. Bom dia a todos. Aos poucos, as duas empresas responsáveis pela coleta de lixo na cidade de Maceió vão limpando a cidade. E caixas coletoras como esta, que ficam em áreas nobres, também estão vazias. Isto porque o prefeito Rodrigo Cunha, depois de 2 meses de coleta irregular, anunciou um entendimento com as duas empresas prestadoras de serviço, a Alurb, e, na verdade, o pagamento de atrasados, e as empresas voltaram a operar normalmente. O prefeito, inclusive, diante da situação irregular, do lixo se avolumando, principalmente nas áreas mais vulneráveis, o prefeito autorizou as duas empresas a ampliarem as frotas, com caminhões caçambas e carros coletores. Caminhões coletores. A coleta de lixo vai demorar um pouco para ser normalizado, mas o prefeito Rodrigo Cunha acredita que até a semana que vem a situação estará totalmente normalizada na cidade. Os vereadores, como Tárcio Melo, do PSD, Leonardo Dias, do PL, continuam cobrando a Prefeitura de Maceió explicações. O que foi que aconteceu? Por que a coleta de lixo ficou tanto tempo irregular? E, enquanto isso, a cidade vai sendo limpa e as questões políticas aí atuando, funcionando nos bastidores de Maceió. Por hoje é só, gente.
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1: É isso, gente. 6 horas e 22 minutos por impossibilidade, né, de... Enfim, acabou. 6h22, para você que está acompanhando, o primeiro bloco já foi. 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
4: Diego Baroni por aqui, falando do novo filme da saga Star Wars, que já estreou nos cinemas, O Mandaloriano e Grogu, continuação da série The Mandalorian, sucesso no streaming. Nessa nova história, o Mando, um caçador de recompensas, junto com seu inseparável companheiro Grogu, o queridíssimo Baby Yoda, precisa resgatar uma criatura que faz parte de uma raça perigosa de gangsters espaciais, para conseguir informações para a Nova República, que ainda está derrotando os últimos resquícios do Império. Então, eu gostei do filme, apesar do roteiro não ser lá muito criativo. A ação é incrível, principalmente as cenas com naves. Agora, o filme empolga até a metade. Aí chega num ponto que parece que tá no fim já, dando a impressão que acabou um episódio da série e vai começar o outro. Mas após uma sequência emocionante, o longa ganha fôlego e entrega um final bom, digno de Star Wars, mas sem muito lugar pra ir, sabe? Poucas referências e sem pontas soltas. Assim, eu acredito que você só vai curtir mesmo se tiver familiaridade com esse universo. Mas se você tá com vontade de assistir só por causa do Baby Yoda, vai com tudo, porque ele não vai te decepcionar. O filme O Mandaloriano e Grogu está nos cinemas. Me segue no Instagram para mais, @DiegoBaroniNoAr. Lá tem o link do canal Kryptonita no YouTube, onde eu apresento vários conteúdos da cultura pop.
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10: A Copa do Mundo FIFA vai colocar à prova não somente o talento, mas também a resistência das seleções. Para se ter uma ideia, a distância entre Seattle e a Cidade do México passa fácil dos 3 mil quilômetros. É praticamente cruzar um país inteiro entre um jogo e outro. Isso exige logística afiada, recuperação rápida dos jogadores e adaptação total ao fuso e ao clima. Ou seja, além dos 90 minutos, essa Copa também vai ser decidida no preparo fora de campo.
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2: 6:26, 6:26, para você que está vindo da capital alagoana pela L101 Norte, venha na boa, faixa verde é o que predomina, tá? Na chegada à capital, pelo menos é o que indica o Google Maps nesse momento, para você que está acompanhando a nossa programação. Se você estiver percebendo alguma normalidade no trânsito, você interage conosco pelo 981709808.
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0: 6:27, hora da primeira participação de Rogério Costa.
2: Direto da redação.
3: Bom dia para todo mundo que acompanha o Jornal da Mix. Um grande abraço. E o Departamento Municipal de Transporte e Trânsito, DMTT, aqui da capital, em parceria com a Secretaria Municipal de Segurança Cidadã, intensificou fiscalizações contra a ocupação irregular de vagas públicas aqui na capital. Entre os dias 22 e 28 de junho, as equipes realizaram mais uma etapa da Operação Usurpação, iniciativa que visa assegurar o uso democrático das vias urbanas, promovendo ordenamento, segurança e também o cumprimento da lei de trânsito. Durante as ações, alguns materiais foram retirados das vias, utilizados para impedir o estacionamento de veículos ou restringir acesso às áreas públicas. O balanço traz 68 cones apreendidos, inclusive 6 do próprio DMTT, que foram recuperados após uso indevido, cavaletes, caixotes, piquetes de madeira, concreto, sacos de lixo e fitas zebradas. A prática de reservar vagas em vias públicas sem autorização é ilegal e prejudica diretamente a mobilidade urbana, comprometendo a rotatividade dos estacionamentos e o direito de ir e vir da população. DMTT reforça que calçadas, ruas e vagas são bens públicos, portanto, salvo em situações excepcionais e previstas em lei, podem ser ocupadas com autorização do órgão, mas não da forma como está acontecendo. Voltamos com vocês.
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2: 6:28 e domingo tem o jogo da seleção brasileira contra a Noruega. E o Brasil, claro, vai forte, vai seguro também para essa partida. E qualquer coisa que envolva esse jogo, em especial o mentor da equipe, o técnico Ancelotti, causa repercussão, né? Ele disse aqui, ó, é 100% certo que não sou um gênio, mas é 100% certo que não sou tonto. Disse, e isso foi repercutido pela Mônica Bergamo, né? Aqui na Folha de São Paulo. O técnico da seleção brasileira, Carlo Ancelotti, terminou o almoço no Hotel The Ridge, em Baskin Ridge, Nova New Jersey, onde a seleção brasileira está concentrada e reservou meia hora para uma entrevista exclusiva à Coluna. Foi na quinta-feira. Na conversa, ele falou que nesta fase da Copa do Mundo, todos os jogos do Brasil serão duros, inclusive o de domingo contra a Noruega. Olha, o jogo contra a Noruega vai ser duro. Uma equipe que, segundo diz, é organizada na linha defensiva e tem um dos melhores jogadores do mundo. Adivinha quem é o jogador?
0: Haaland.
2: Não é assim que você
0: estava
2: falando.
0: Mas estão falando assim agora.
2: Ah,
0: eu vi ontem várias repórteres, jornalistas falando Haaland.
2: Tá certo.
0: E não a forma como nós estávamos falando
2: então,
0: ontem.
2: Então é igual o meu, Chola.
0: Deve ser Chola.
2: Não
0: é
2: quando não quer atacar. Chola. Oi, Chola. Ó, italiano, Chola. Foi o que afirmou Ancelotti, que não reza durante os jogos, porque apesar de católico, sabe que Deus tem outros problemas em que pensar. E disse que não corre no campo para comemorar gols como correu no jogo com o Japão, porque aos 67 anos ele quer evitar romper o joelho. Então, ele vai ficar na dele, chupando chiclete de boca aberta. Aquela cena, né? Estranhíssima, virando a caixinha e, obviamente, gerando repercussão. Tudo isso é conversa, o que a gente quer é que ele ganhe, traga o título. Parece que ele já sacou qual é a limitação e as virtudes de cada jogador. Ele quer que o jogador entre e faça dois movimentos, mas faça certo. Para ele poder contar com aquela jogada, se é para finalizar para o gol, que seja, que a gente ganhe. E é assim que a gente quer, né?
0: Você concorda com a frase do Mister, que ele diz assim... A seleção brasileira não precisa de craque. Quem precisa de craque é a torcida.
2: É verdade.
0: Você concorda com isso?
2: Verdade.
0: A gente fica sempre tentando eleger o craque da seleção, né? Lógico que o Vini Júnior já está disparado aí na opinião e nesse ranking para essa Copa, mas eu fiquei pensando nessa mensagem que ele passa. Tipo, não é obrigação para a seleção ter um craque. O que a seleção precisa é mostrar o resultado, é ganhar o jogo, independente de ter um craque isoladamente ou não. Mas toda seleção tem um craque.
2: Vamos
0: o que
2: falar...
0: seria de Argentina sem Messi, de Portugal sem Cristiano Ronaldo, né? Sem Croácia sem o Morvic, como é? Morvic, como é
2: o nome? Sobre o nosso craque, é Modric.
0: Modric, obrigada, Mar.
2: Salvei, né?
0: Última
2: Você
0: Copa
2: deveria
0: dele.
2: Ressaltar o fato de eu ter estudado para essa Copa praticamente a pronúncia de todos os jogadores, inclusive o Doku.
0: É, o Doku também, né? É, mas o Modric ontem eu achei muito, muito espetacular. Eu tava tentando adjetivar aqui, porque ele é um fenômeno, né?
2: É.
0: Ele é um dos jogadores... mais
2: eliminou
0: experientes
2: o Brasil,
0: em
2: né?
0: Copas do Mundo.
2: Exato.
0: Eu fiquei feliz, obviamente, né? Porque a gente deu o troco, né? Através de Portugal. Mas ele, assim, demonstrou uma sabedoria, uma maturidade, um equilíbrio, enquanto todos os outros choravam pela eliminação. Então, isso me chamou a atenção ontem, assistindo esse jogo que foi fantástico. Se eu fosse portuguesa, meu amigo, eu acho que eu tinha infartado ali. Tinha certeza absoluta. É uma hora assim, o português falava, tô feliz, ganha. Outra hora, me ferrei. Eu não sei onde é que eu vou parar agora, vou pra prorrogação. E o juiz ainda fez o favor de arrumar uma prorrogação.
2: Pois é, e anulou o gol,
0: e
2: né?
0: E anulou o gol.
2: Por causa de um fio de cabelo, né? Nesse aspecto, ser careca faz muita diferença na Copa.
0: Se ele fosse careca, realmente o chip da bola não teria reconhecido o toque, né?
2: Pois é.
0: O gol teria sido válido.
2: O chip ficaria inválido.
0: É, perfeito. Mais uma vez você defendendo os carecas. Tá
2: os
0: certo,
2: carecas.
0: Tem que defender mesmo.
2: Deixa eu terminar aqui falando do nosso craque, Neymar. O técnico Ancelotti disse que Neymar não está conformado no banco de reservas, mas se comporta muito bem. Ele treina, é respeitoso com os colegas e já está pronto para jogar os 90 minutos de uma partida. Foi a grande revelação que ele fez à colunista Mônica Bergamo, que teve esse espaço exclusivo aí com o Ancelotti lá, direto da Copa do Mundo. 6:34.
0: Hora do boletim integração e participação de Mozart Luna.
4: Bom dia, estamos de volta aqui com o boletim integração de hoje, sexta-feira, encerrando a semana com muitas notícias do turismo hoje, isso mesmo, para os municípios. Olha só, o presidente da República, Luiz Inácio Lula da Silva, assinou um decreto, né, na verdade uma lei federal, criando a rota turística de cidades coloniais alagoanas. E as cidades beneficiadas com essa lei são Piranhas, Delmiro Gouveia, União dos Palmares, Porto Calvo, Água Branca e a nossa linda e maravilhosa Penedo. Olha, dentro dessas cidades, a que mais investe em publicidade é Penedo e Piranhas, que tem destaque, inclusive Piranhas é o terceiro destino turístico de Alagoas. Isso graças a um trabalho profissionalizado de turismo. Certo? Penedo nem se fala, tem um secretário que é um ícone do turismo em Alagoas, que é Jair Galvão, né? Uma pessoa que é onde chega, abençoa o trabalho e cresce bastante. Agora, Marechal Deodoro é uma pena, a gente não vê muita coisa. Marechal, na verdade, é um local de passagem, né? Lamentável, trabalho não é feito e perde muito com isso. Porto Calvo nem se fala, nem tem divulgação, apesar do potencial turístico, com toda a história que envolve Porto Calvo como uma das cidades mais importantes do processo de colonização do Nordeste brasileiro. É um forte lá, fortim, na verdade, holandês, o único do estado, que até agora não decolou como um ponto turístico. E também tem a União dos Palmares com a Serra da Barriga, que até hoje, né, tem um potencial enorme, mas até hoje todos os prefeitos que passaram por lá só fizeram retórica em cima e nunca fizeram nada. Potencial enorme, pertinho de Maceió, e nem, não tem o fluxo que deveria ter de turista, tá bem? E Água Branca nem se fala, lindíssima Água Branca, cidade serrana, clima frio, certo? Um acervo arquitetônico colonial maravilhoso, inclusive está sendo depredado, né? Que não tem divulgação nenhuma. Eu culpo os prefeitos, prefeitas dessas cidades, porque não sabem o que é turismo. Esses prefeitos faltam orientação, tá certo? Não sabem o bem que faz a atividade turística, gerando emprego, gerando renda e dignidade. Concurso público, o governo do estado anunciou inscrição para preenchimento de 521 vagas para professor da rede estadual de ensino, certo? As inscrições estão abertas até dia 5 de agosto e as vagas são para as disciplinas de artes, biologia, educação física, filosofia e física, geografia, história, inglês, matemática, português, química e sociologia. Salário base, R$4.325.000. Aí um salário bom, né, para o professor, tá certo? E vamos agora até Otônio Vilela, onde o governador Paulo Dantas assinou ordem de serviço para a construção de mais duas creches cria em Otônio Vilela, um investimento de R$9.8 milhões, recursos próprios do governo do estado, junto com o Fundeb, e que vai ter um equipamento novinho, né, que vai atender crianças de 0 a 5 anos e de mais de 11 meses. Esses equipamentos contarão com duas salas de aula da pré-escola, três salas de creche, sala multiuso, refeitório, pátio coberto, playground, solário e horta pedagógica, tá certo? Uma ação do governo do estado beneficiando o município de Teotônio Vilela. E em Coruripe, o governo de Alagoas, né, entregou lá 12 unidades móveis do Ministério da Saúde, certo? E ainda anunciou a construção de uma maternidade em Atalaia e também outros equipamentos em Coruripe. Olha, e o senador Renan Calheiros, presidente da Comissão de Assuntos Econômicos do Senado Federal, continua cobrando, certo, a investigação de todos os envolvidos naquele escândalo do Banco Master na questão das previdências sociais, tanto dos estados como dos municípios. Tá? Eu acho que a partir da volta das atividades parlamentares em agosto, esse assunto vai ganhar a pauta nacional. E muitos problemas ainda vão rolar por debaixo da ponte. Muita gente vai se complicar, com certeza. Tá certo? Olha, para concluir, amanhã tem o programa Circuito Mundo, na TV Gazeta News, canal 525 da Claro Net, também no portal Gazeta Web, também no nosso canal do YouTube, Mozar Luna. Você vai assistir o programa amanhã, uma grande reportagem sobre o aquário em Foz do Iguaçu, um dos mais novos aquários do Brasil, lindíssimo, eu visitei, maravilhoso, vale a pena. E também conhecer a Cidade da Neve, a Snowland, lá em Gramado. São dois atrativos turísticos, essas duas cidades diferentes, que vale a pena conhecer. Ficamos por aqui, voltamos na próxima segunda-feira.
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0: 6:40, Jornal da Mix faz uma pausa, é rapidinho, a gente volta já já.
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0: Agora 6 horas e 42 minutos, 6 e 42, venha na boa, venha na calma, né? Você que está vindo aí da parte alta da cidade com destino aqui à região central. A Por Cruz das Almas, o trânsito ficou um pouco mais intenso, ele é moderado leve, tá? Mas nada que atrapalhe a vida de ninguém. Mudou também na Via Expressa, Avenida Menino Marcelo, na região ali, para você que está vindo nesse momento pelo Antares, né? Sentido Serraria. Tem um trecho moderado leve, depois ele fica tranquilo, flui com muita facilidade até a Serraria. A Fernandes Lima mudou também um perfil. No trecho aqui que compreende o encontro Rotary Fernandes Lima, é possível perceber um aumento do fluxo em direção à Praça do Centenário. Agora 6 horas e 43 minutos.
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2: Vamos seguindo aqui, trazendo um tema importante, porque hoje, 3 de julho, é o Dia Nacional de Combate à Discriminação Racial, uma data que chama a atenção e convida a todos nós para uma reflexão sobre o preconceito e a necessidade de enfrentarmos o racismo de forma efetiva. Um dado divulgado pela OAB Alagoas chama a atenção. A Comissão de Promoção da Igualdade Racial acompanhou 5 casos de discriminação racial no estado apenas no primeiro semestre deste ano. Vamos falar sobre esse cenário aqui, sobre a importância de denúncia e todos os caminhos para combater o racismo, agora conversando com o Lael Tenório, ele que é membro da Comissão de Promoção da Igualdade Racial da OAB Alagoas. Seja muito bem-vindo ao Jornal da Mix. Nós estamos falando de apenas 5 casos em 6 meses. Parecem poucos casos. A minha pergunta é justamente direcionada a isso. Reflete a realidade ou nós podemos fazer uma leitura de que há muita subnotificação? Bom dia.
3: Um bom dia a todos vocês. Muito obrigado por nos receber aqui nessa data, que é uma data que apresenta uma luta que permanece muito constante, mesmo numa realidade moderna como a nossa, não é? E não, esse número não reflete a realidade alagoana. Infelizmente, nós temos muitos casos que não são trazidos para nós da OAB de Alagoas, que temos uma comissão específica justamente só para tratar e dar todo o apoio necessário a essas vítimas. Entretanto, essa ausência de casos que nós tivemos, que realmente é algo muito preocupante, nós já estamos buscando mudar isso, se dá muito da ausência de informação da própria população, que não tem o conhecimento que pode trazer isso para nós. Claro que nosso serviço, como a Ordem dos Advogados daqui da Seccional de Alagoas, nós não vamos atuar como os advogados dessas vítimas, e é muito bom a gente destacar isso, porque pode haver essa confusão. Nós vamos atuar muito como um setor que vai buscar as providências necessárias, os órgãos necessários. Então, vocês tragam os casos para nós vamos dar todo o apoio necessário, vamos dar prosseguimento para que as instituições como o Ministério Público e a Polícia Civil façam as investigações e não acabe com muitas vezes arquivando as denúncias como ocorrem em certos casos. Então nós vamos estar dando todo esse prosseguimento necessário e estamos lutando para que mais pessoas tenham coragem de efetivamente denunciar isso.
0: Qual é a situação dos processos? O que impera mais é o medo ou muitas vezes é elemento de prova para confirmar a denúncia?
3: Muitas vezes, majoritariamente, são os elementos de prova. Mas não por conta de que não existem as provas, são por conta de que a própria vítima, ela entende, talvez por já estar tão presa naquele conceito de racismo, de que tem que ser algo extremamente escancarado, ela não busca denunciar. Uhum. Então, talvez a forma que o racismo se manifesta é aquele racismo mais jocoso, mais de brincadeira, e a pessoa fica no receio de, putz, mas será que realmente foi um caso de racismo? Será que realmente vão aceitar minha denúncia? E acabam por não denunciar, por essa razão.
0: O testemunho tem um peso?
3: Extremamente alto.
0: Vamos fazer uma situação bem real aqui, tá? Você que está no YouTube com a gente, você que está ouvindo, eu estou conversando com o Lael e eu vou assumir aqui o papel de alguém que vai ter uma postura racista com Israel. O Kel não está, mas está a Thaís. Com o Lael. E está a Thaís. Eu uso uma expressão racista com você. Você faz a interpretação correta de que essa expressão é racista e que foi um ato, e aí você evoca o testemunho da Thaís contra mim, ou você primeiro me denuncia e aí a autoridade vai em busca da Thaís? Como é que funciona essa construção para que a prova exista com mais tranquilidade, com mais naturalidade?
3: o primeiro passo sempre é comunicar às instituições responsáveis por chamar essa testemunha para se apresentar.
0: Então você chamaria a Thaís para junto com você ir prestar queixa?
3: Isso.
0: Então, desde o primeiro momento, a testemunha tem que estar ao lado da vítima.
3: Isso, de preferência.
0: É isso que eu queria entender.
3: Caso você não consiga levar essa testemunha, seja por conta de que a testemunha não quer comparecer, seja por conta de que, no momento, talvez com todos os ânimos acirrados, você não tenha o mental para fazer isso, é importante que você, pelo menos, pegue as informações dessas testemunhas.
0: Então, se for num supermercado, numa situação do caixa do supermercado. Então, a caixa do supermercado, que foi a vítima, se foi vítima, só tem a câmera e uma pessoa próxima. Então, percebe-se uma discussão, mas aí ela disse, olha, fulano estava ao lado e ouviu. Mas aquela pessoa não foi na hora com ela lá. Pela câmera, a pessoa pode ser acionada como testemunha?
3: Pode. Contando que ela faça parte do fato, que ela esteja no contexto do fato, seja próximo, seja do lado, seja até mesmo em uma ligação, em um grupo de WhatsApp, que pode acontecer de certa forma, é extremamente importante que você comunique todos esses fatores. Talvez possa ser difícil em um momento inicial, mas é sempre bom você ter uma mente clara no momento que você for fazer a denúncia, para que entregue bastante todos os fatos para a autoridade policial. E que, de preferência, você tenha as informações dessa testemunha. Então, talvez ali um nome completo, um número de WhatsApp, um número de contato, para que a própria polícia possa estar intimando ela para se apresentar e prestar o relato, para fortalecer a sua denúncia.
0: A natureza da denúncia, ela é criminal ou ela é de dano moral?
3: Criminal. Atualmente, no Brasil, nós temos o crime de racismo e o crime de injúria racial. Ambos são imprescritíveis e inafiançáveis.
0: E da cadeia, isso que a gente tem que traduzir para bom português, da cadeia. Quando trouxe para a questão criminal, ele da cadeia, você responde e vai ficar preso.
2: Vamos deixar aqui claro essa diferenciação, o que é crime de racismo, o que é crime de injúria racial. Porque a interpretação ela é muito ampla e confunde muita gente. Às vezes você acha que isso não é racismo, mas é injúria racial. E está dentro de um contexto que é classificado como crime.
0: É porque um é sociológico e o outro é o direito, é isso, né?
3: É algo que se confunde de uma forma muito fácil, mas é muito simples de diferenciar. Falando primeiro do racismo, o que é o racismo? O racismo, ele é o ato de você cometer o crime de essa diferenciação com a intenção de você humilhar, de você diminuir essa pessoa, só que ela não é direcionada a um indivíduo. Ela é direcionada à coletividade.
0: Certo.
3: Então, este é o ato de racismo. É quando eu promovo um ato racista em direção a uma coletividade.
2: À coletividade.
3: A injúria racial, não. A injúria racial é direcionada a um indivíduo. É quando eu parto do princípio de que eu sou racista e direcionado àquele indivíduo em razões da raça dele, da cor, dos trejeitos, das demais informações que possam vir a lembrar questões comparáveis, questões que venham a diminuir, questões que venham a humilhar.
0: Essas questões que envolvem os argentinos e os brasileiros. Já teve muitos casos de argentinos no Brasil que imitam um macaco para alguém e a partir dali tem a denúncia e ele vai preso. É coletivo, porque do ponto de vista coletivo, porque foi divulgado amplamente por imagens ou a pessoa, uma pessoa quem faz a denúncia? Como é que funciona?
3: Quando é um caso de racismo, na verdade, tanto o racismo quanto a injúria racial são crimes que não é necessário que a vítima mesmo tome a frente para denunciar. Qualquer pessoa pode fazer essa denúncia.
0: Qualquer pessoa?
3: Qualquer pessoa pode fazer essa denúncia. Não é necessário que a vítima se apresente para que possa ter prosseguimento na denúncia. Qualquer pessoa. Então, alguém
0: praticou... Então, no exemplo que eu dei, a Thaís deixaria de ser testemunha, e se ela quisesse denunciar, mesmo sem você ter feito, ela poderia ter tomado...
3: Poderia.
2: O que a gente tem visto muito é justamente isso.
0: Olha só, né? Eu não sabia assim.
2: A maioria dos casos que chegam às estatísticas, que se somam às estatísticas, são casos em que há flagrante. A maioria, pelo menos o que tenho visto, e aí me corrija também se essa minha percepção não estiver correta ou traduzindo de maneira sensata a realidade. Mas o que a gente vê, e os casos que vêm à tona, realmente são flagrantes de câmeras, circuito de câmeras, de estabelecimentos, nas ruas, na porta de algum condomínio. É o que a gente tem visto e que se destaca mais no noticiário nacional. Mas o que também chama a atenção quando falamos em racismo e injúria racial é que muita gente ainda deixa de denunciar pela percepção de isso não vai dar em nada. Isso não dá em nada. No Brasil, você já viu, o cara tem dinheiro, O cara vai comprar qualquer testemunho ali para dizer que isso é mentira, que é fake news. E aí, né? Nós estamos falando aqui de uma situação que se traduz na realidade.
3: Exatamente. Isso frustra muito atualmente ainda muitas pessoas que muitas vezes passam por essa situação, sabem que sofreram um ato de racismo, mas não denunciam porque acreditam, eu vou ir na delegacia, vou fazer o BO e ele vai ser arquivado. E é para justamente isso que a OAB de Alagoas vem. Para buscar, para estar atrás, para pegar no pé das instituições, para buscar a responsabilidade, para realmente conseguir levar um pouco de paz para essa vítima, para demonstrar que ela não estava errada e demonstrar para toda a sociedade que ela não estava errada. Nós já temos tido algumas evoluções nesse sentido, principalmente, atualmente, nós temos um dos maiores eventos esportivos do mundo, que é a Copa do Mundo do Brasil, e nós temos uma nova regra em campo, que é tão popularmente conhecida como Lei Vinícius Júnior, que é sobre que os jogadores não podem mais tapar a boca durante discussões em campo, conversas em campo. Isso foi questões relacionadas a um caso de racismo que o Vinícius Júnior sofreu, e isso, inclusive, foi criado um protocolo racial para o meio desportivo. Então, hoje em dia, também ressaltando sobre essa questão de que não é necessário que a própria vítima possa denunciar, pode ser qualquer pessoa no campo, o próprio juiz ele tem o poder de, no campo, caso ele veja um ato racista, ainda que não tenha se direcionado a ele, tenha se direcionado ao jogador, ele pode parar o jogo, encerrar e denunciar aquela pessoa que está praticando o ato.
0: Uhum.
3: Então, essa pessoa ela vai ser processada. Infelizmente, a OAB de Alagoas não tem como atuar de ofício nesses casos. Nós não podemos simplesmente entrar no processo de outras pessoas. Da mesma forma que o judiciário não pode iniciar um processo por si mesmo, nós precisamos que sejamos provocados, que nós tenhamos conhecimento para que nós possamos atuar. Então, é necessário que a vítima nos busque, nos apresente esse caso e aí sim, nós podemos tomar todas as providências necessárias inerentes a esses procedimentos.
0: A gente é mais ou menos racista, porque isso que eu fico impressionado, como é que o brasileiro consegue ser racista, né? Obviamente por conta de toda a nossa história, a nossa origem, como é que a gente consegue ser racista? O que é que as pessoas, você que acompanha os casos, o que é que a parte que é denunciada argumenta? Ela é ignorante sobre o que é racismo? Ela sabia que estava sendo racista, é um ato de supremacia branca. O que é que acontece? Assim? O que é que eles dizem? Assim?
3: Infelizmente.
0: Para ser racista.
3: Infelizmente, o racismo ele é muito enraizado no brasileiro.
0: Uhum.
3: E isso não é uma culpa que o brasileiro carrega por si só.
0: Certo.
3: Nós temos uma história, né? A história do Brasil é banhada na escravidão, querendo ou não, infelizmente.
0: Uhum.
3: E muitos dos casos que acontecem hoje em dia, a justificativa que eles usam é: eu estava com a cabeça quente. Então, eles sabem que aquilo era errado, só que eles fizeram não por um ato de, putz, estava com a cabeça quente, mas porque ele achou que ia passar batido, porque ele achou que ia ser conforme qualquer outro tipo de xingamento.
0: Ah, o cara fala, diz assim, que foi num ato, uma expressão solta, que não, sem consequência.
3: Majoritariamente é isso, e muita gente ainda não entende.
0: Isso convence a justiça?
3: Não. Não convence. Majoritariamente não.
2: O que a gente observa também é que as redes sociais ampliaram muito as possibilidades de denúncias. Isso também facilita muito para que as pessoas se encorajem e joguem lá. Todo mundo hoje tem uma câmera de celular na mão. Mas, por outro lado, também aumentaram a propagação de discursos de ódio. E aí, como é que a legislação tem acompanhado essa nova realidade digital? É uma preocupação também isso, né?
3: Sim, em 2023 nós tivemos uma atualização da lei antirracista e justamente ela veio para trazer também essa questão da propagação do racismo em meios virtuais. Então, Instagram, se você postar questões de cunho racista no Instagram, no X, no WhatsApp, grupo do WhatsApp, isso é algo que muitas vezes, quando acontece, quando é denunciado, muitas vezes se propaga muito fácil. Então, é muito fácil descobrir quem foi que enviou, quem foi que tá praticando aqueles atos de racismo. E existe hoje uma agravante para isso, específica para falar do racismo sendo propagado em meios virtuais. Então, atualmente a pena para a injúria racial e para o racismo é um mínimo de 2 e um máximo de 5, certo? Então, caso você propague por meios virtuais, pode ter certeza que você não vai pegar o mínimo. Provavelmente sua pena vai ser agravada por você estar compartilhando em um ambiente onde é muito fácil ter acesso, não só para pessoas adultas, mas também sabemos que para crianças.
0: A exposição é muito maior, né? Ó, aqui em Alagoas, a gente tem uma delegacia especial dos crimes contra vulneráveis, e a Lorixá Tia Marcelina é o nome aí da delegacia. Ela está instalada no Complexo de Delegacias Especializadas, o COD. Eu acredito que seja a única do Estado, não é? Que está instalada lá, mas significa dizer que o Estado já reconhece esse como um crime que precisa ter uma atenção especial. Então, a partir de agora, com ampla divulgação, é possível que mais pessoas se encorajem, compreendam o que é o crime que ela está sofrendo e busquem, obviamente, o apoio jurídico, né?
3: Sim, nós incentivamos muito que caso aconteça alguma situação que, ainda que você pense que aquilo não pode ser racismo, realize um boletim de ocorrência. Caso você, muitas vezes, quando uma pessoa ela, é acometida por um ato de racismo, infelizmente surge uma vergonha muito grande, talvez, de se apresentar numa delegacia, sentar na frente de um escrivão, contar todo esse relato, reviver tudo aquilo que ela já passou. Então, algo que nós viemos tratar também é a possibilidade de realizar um boletim de ocorrência virtual. Então, caso você não se sinta confortável indo na delegacia, tendo que falar isso diretamente para uma pessoa, é possível hoje realizar um boletim de ocorrência virtual realizado esse tipo de procedimento. Você pode fazer pelo GOV na delegacia virtual. Basta digitar delegacia virtual na busca, que você já vai encontrar o daqui de Alagoas. E você pode fazer, realizar por lá e depois pode comunicar ao OAB de Alagoas, é informado o número de protocolo que é aberto dentro da delegacia, nos procurando, nós vamos tomar todas as medidas necessárias, tanto com o Ministério Público, com a Polícia Civil, com o Judiciário, para garantir que vai para frente.
0: Para finalizar, da denúncia até a condenação, é algo rápido? A lei tramita rápido?
3: Não, geralmente demora um pouco, não é algo que é feito de forma rápida, mas a Justiça já empreende meios para coibir que aquele que está sendo denunciado não volte a praticar esses atos. Então a Justiça ela pode, inclusive, determinar prisão temporária ou uma prisão preventiva dessa pessoa, a depender, caso ela seja pego em flagrante, caso ela tenha propagado por meios virtuais, ela pode determinar a suspensão da conta dessa pessoa. Então, hoje em dia, o processo ele é lento, porque é necessário também garantir a defesa daquele que está sendo denunciado. Então, ele tem que se defender no processo, tem que ter ampla defesa e contraditório para que ele possa também ser punido, mas ser punido na medida que a lei determina. Uhum. Nós não podemos, por uma questão moral de revolta, querer que ele pegue, por exemplo, uma sentença máxima de condenação ali por morte, entende? Ainda por mais falho que seja o ato que ele cometeu. Então, ele tem o direito à ampla defesa e, geralmente, isso demora um pouco. É um processo que, infelizmente, é lento, mas isso não é exclusivo desses casos, é algo que a Justiça como um todo já está tentando resolver. Mas fazemos o possível para garantir que, ao final do processo, essa pessoa seja responsabilizada na medida dos atos dela.
0: Os casos de Alagoas são alagoanos contra alagoanos?
3: Não, nós já tivemos casos com estrangeiros, nós tivemos casos com italianos, com argentinos, com peruanos.
0: É mesmo, cara? Um peruano tendo racista? Olha, me diz uma coisa, me fugiu agora, quando é estrangeiro, como é que faz? Ele sai do país, mas continua respondendo, é isso?
3: A depender do caso dele. Nós tivemos um caso recente aqui no Brasil, inclusive, acredito que foi uma argentina, que ela ficou presa.
0: A do Rio de Janeiro.
3: Isso. Certo. Ela ficou presa.
0: Aqui não pode acontecer com qualquer...
3: Pode acontecer com qualquer...
0: Então, a justiça determina, eu acho que tem que fazer mais campanha aí, porque a gente está ampliando a vinda de turistas e eles têm que saber que têm direitos e deveres ao chegar no país. Isso. E essa questão é uma questão claríssima.
4: E tem que conhecer a legislação local. Né? O que não é crime no país de origem do turista é crime aqui. Então, às vezes você
0: fez um trabalho
4: de cara,
0: focado
4: né?
0: nisso.
4: Os turistas chegam aqui e acham que podem fazer ou falar o que quiserem. Eu já presenciei turista humilhando garçom. É absurdo.
0: Você testemunhou?
4: Eu testemunhei. Só que a mesa do lado filmou. Então eles provavelmente se posicionaram, né? Mas é algo assim, absurdo. E o que você vê numa cidade como a nossa, que tem um potencial turístico imenso e vive pro turismo, principalmente em alta temporada, é absurdo. De humilhação a trabalhadores do setor de atendimento, principalmente em rede hoteleira e bares e restaurantes. Então, e qualquer pessoa pode ouvir. Qualquer pessoa pode ouvir. Porque o turista que chega e que é capaz de tecer um comentário racista, ele faz isso em alto e bom som. E ele não está preocupado, porque ele diz assim, ó, eu não sou daqui nem vim para ficar. Esse é o problema, né?
3: E nós tivemos outro caso também bem recente que aconteceu aqui no Brasil, de um turista que eu acredito que também era argentino, que estava digitando no celular falando de uma criança, comparando com um macaco, falando que ia comprar, etc. E essa pessoa ela foi denunciada por um terceiro que nada tinha a ver com a conversa dele, não era vítima nem nada, mas ele tirou foto do momento que o argentino estava praticando esses atos, denunciou. E para além da questão da prisão, que o turista pode vir a sofrer, ele também pode ter o seu passaporte retido, para que ele possa responder a todo o processo aqui no Brasil.
4: Que foi, inclusive, o que aconteceu nesse último caso mais recente com essa argentina que ficou detida e teve o passaporte, os documentos, na verdade, não me recordo direito se foi exatamente o passaporte, mas teve os documentos retidos também e ficou impossibilitada de voltar para o país de origem. Demorou um bocadinho, né?
3: Sim.
4: Para esse caso ter ali uma resolução para que ela pudesse ser solta. 7-2, gente, só com uma mensagem agradecendo ao Lael Tenório. Ele faz parte, ele é membro da Comissão de Promoção da Igualdade Racial da OAB. Silêncio protege o agressor. Quem denuncia ajuda a fazer justiça. É ferramenta importante para isso. Então, agradecendo mais uma vez, parabéns pelo trabalho. A gente espera e realmente acompanha esse trabalho que a OAB, a Comissão da OAB, vem fazendo, um dia importante de reflexão. Espero que esse trabalho se amplie com a ajuda, principalmente da sociedade, da população, que esse entendimento esteja mais latente em todos nós. Obrigada, Lael. Agora 7:03, vamos para um rápido intervalo. O Jornal da Mix volta já já. Segura aí.
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5: Pergunta do Kaique, de São Paulo. A minha namorada quer que a gente só vá em restaurante caro e compre roupa de marca pra postar no Instagram. Eu ganho 3 mil e não tô aguentando o ritmo, não. Como falar de dinheiro sem ela achar que eu sou um fracassado?
6: Kaique, antes de te responder, eu preciso te fazer uma pergunta. A sua namorada sabe que você ganha 3 mil por mês? Ou ela acha que você ganha bem mais que isso? A resposta muda todo o jogo, porque se você é o tipo de cara que ganha pouco, mas finge que é rico, sua namorada pode achar que você tem dinheiro pra caramba e por isso ela fica querendo gastar. Mas se a sua namorada sabe que você ganha só 3 mil e ainda assim quer gastar com coisa cara, aí é ela que tá sendo sem noção. Então, de uma forma ou de outra, a gente entra num dos assuntos mais importantes de um relacionamento, que é a clareza e a transparência na comunicação, tá? Tem pesquisa hoje que fala que a maior causa de divórcio são os problemas de comunicação entre o casal e a segunda maior causa são os desentendimentos financeiros. Então, se você realmente vê futuro nesse teu namoro, vocês precisam alinhar esses dois pontos, tanto a comunicação quanto a organização financeira, tá? Estuda sobre isso para você poder ajudar a sua namorada a entender sobre planejamento, organização financeira. Se vocês veem um futuro brilhante pela frente, já começa a se organizar agora para os planos futuros, mas tudo tem que ser alinhado na comunicação, principalmente se vocês querem viver por muitos anos juntos.
7: Se você tiver alguma dúvida, manda uma mensagem pra gente no WhatsApp da Mix, 11 98340 8000, e me segue nas redes sociais Primo Pobre no YouTube e @EduardoFeldberg no Instagram.
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11: 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Alô, rapaziada, Marcelo Falcão na área, diretamente da Rádio Mix, aqui feliz da vida. E me perguntaram o que eu tinha na memória sobre Copa. E eu falo sobre personalidade, então nunca vou esquecer o Romário classificar a gente pra Copa do Mundo, que a gente tava mal e fez os gols. E na sequência a gente foi pra Copa e ele falou, vou trazer a Copa, e ele trouxe a Copa. Então eu espero que esse sentimento, ele entre na cabeça dos jogadores como um comprometimento, que é a nossa bandeira que estão levando, nosso escudo que estão levando de pentacampeão. Então eu espero que as vaidades fiquem de fora, esse tipo de pensamento, esse tipo de ser campeão, de tentar ou chegar no mais longe que puder, mas tentando, que a gente possa ver aquilo que a galera tá tentando, falar o que vai fazer e chegar

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0: Trânsito. 7:07, 7:07. A gente espera ter contribuído, né, para o debate contra o racismo. Você que está descendo para o trabalho agora, às vezes no próprio trânsito a gente vê atos racistas, né? Pessoas que usam expressões assim. E naquela condição, né, Thaís? Podia ter provocado isso o advogado. Me ocorreu agora que eu ia falar de trânsito. Então, às vezes, ouve coisas e passa, né? Porque é no movimento do trânsito, falas racistas também. Fernando Zima, com o trânsito mais intenso, para sentido centro, para você, motorista que está acompanhando aqui o nosso programa, a partir ali do 59º Batalhão, só que sentido centro, o trânsito está mais intenso agora, 7:08. 7:08.
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2: E o Rogério Costa está de volta com mais informações.
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3: Estamos em retorno direto da redação com mais informações aqui no Jornal da Mix. E a Rede Acolhe de Alagoas realizou mais de 2.300 atendimentos de janeiro a maio desse ano. O trabalho é desenvolvido pela Secretaria de Estado de Prevenção à Violência e tem fortalecido as políticas públicas de cuidado no Estado. Por meio da Rede Acolhe, focado no acolhimento e tratamento de dependentes químicos, foram realizados 2.324 atendimentos entre janeiro e maio desse ano. A iniciativa oferece escuta qualificada, orientação e encaminhamento para as pessoas com transtornos decorrentes do uso de substâncias. No período avaliado, o álcool foi a substância que mais motivou a busca pelos serviços, e esse dado reforça a importância de intensificar as ações de prevenção, conscientização e assistência voltadas para o consumo de bebidas alcoólicas, que geram graves impactos na saúde das pessoas, nas relações familiares e também na vida social dos dependentes. A Rede Acolhe também viabilizou 1.970 encaminhamentos para comunidades terapêuticas, assegurando tratamento e promovendo reinserção social dos acolhidos. O perfil dos encaminhados: 1.881 acolhimentos para homens e 89 para mulheres. Voltamos com vocês.
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2: Agora, 7:09. Marcos, já ouviu falar no golpe do amor?
0: Sim.
2: Golpe do amor não é novidade, né?
0: Uhum.
2: Mas tem um caso que
0: eu chamou... sou do tempo que o único golpe do amor era o chifre, né? Era um
2: não,
0: golpe,
2: mas não é esse
0: amor.
2: Golpe
0: mas
2: que a gente tá falando, não.
0: Já...
2: é pior. Esse golpe chama a atenção das autoridades, que eu vou falar agora, se refere ao atuação, eu vou dizer assim, né? Porque é de verdade uma atuação. Perde para qualquer fera em arte cênica, uma pessoa capaz de atuar nesse golpe, tá? Que o argentino, gente, foi preso no Rio de Janeiro, suspeito de aplicar esse chamado golpe do amor, também em mulheres alagoanas. Segundo a polícia, ele se apresentava como um... olha, tem que rir, cara, porque a pessoa cair numa lábia dessa...
0: é porque a pessoa carente, né? Porque a pessoa querendo amar é outra coisa.
2: Querendo amar e querendo pessoa... um príncipe rico,
0: você,
2: né? O cara chegou com a lábia dizendo que era um herdeiro árabe. Gente, o cara um herdeiro árabe. Aí criou aquele vínculo com a mulher, papos e papos aqui na internet, conquistou a confiança, devia ter uma belezinha ali, né, pra chamar atenção nos vídeos.
0: Ou usou inteligência artificial.
2: Pedia dinheiro depois. Chegou a hora de dizer assim, você tem como adiantar pra mim aí R$1.000? Eu não tô conseguindo acessar minhas contas. Deu um BO aqui, um CDB, né, Marcos? Você disse. E aí, a mulher, pô, fez o Pix pro herdeiro árabe. Ó. Pense. Aí fez mais um, fez outro. Quando viu o rombo na conta, já tava em mais de R$10.000. E cadê a fortuna do árabe? Não tem fortuna, não. O cara quebrado, lascado e golpista. Ó, esse tipo de crime, gente, tem se tornado tão frequente, principalmente através das redes sociais e aplicativos de relacionamento. Tenham cuidado. Os criminosos costumam investir muito. É lábia por cima de lábia, viu?

0: Nem você diz, meu amor, né? Te amo, meu amor, mas por favor, faz um pix.
1: É, porque tem que ter o R no final.
0: Pois
1: senão,
0: é.
1: Senão não é amor.
0: Fala
1: amor,
0: até em plano amor. Do futuro.
1: Amor. Né?
0: Planeja um casório, quantos filhos nós teremos. Então assim, não é só ficar de olho, é observar esses sinais. A vantagem financeira que está por trás. Então desconfie de história mirabolante. Príncipe Encantado só existe em histórias de quadrinhos, desenho animado, em filme.
1: Não fale quadrinhos não, senão você vai se entregar.
0: Gente, não existe Príncipe Encantado. Eu não vou nem dar ouvido para ele, porque eu tô aqui concentrada na mensagem que eu quero passar.
1: Eu entendeu? Quero salvar a sua esperança no amor.
0: Não eu tem.
1: Eu
0: já saí dessa fase, meu amigo. Eu já tô caminhando pra meia-idade.
1: Que é isso, cara? Entendeu? Quando tá com meia-idade, não ama mais, não?
0: Não, ama. Não. O amor sempre vai valer a pena.
1: As pessoas de 50 anos agora foram atingidas
0: você
1: pela sua fala.
0: Mas o amor sempre vai valer a pena. Mas o que muda é a sua visão. Ao longo dos anos, você acaba pensando, não existe príncipe encantado. Porque assim, o problema das mulheres, e eu vou dizer aqui, porque com base no que eu vejo no meu dia a dia, é romantizar tudo. Não romantize não, minha filha. Porque nesse romantizar, você cai num golpe. Quem romantiza é a sua conta bancária. Tá?
1: Zeca, que coisa.
0: Mas é verdade, pô. O que mais tem hoje é gigolô e cara dando golpe em mulher.
1: Mas rapaz, mas também o cara dizer que era árabe, a pessoa
0: caiu. E a mulher ainda cair, é por isso que eu digo romantizou.
1: Árabe com Bolsa Família. Aí.
0: Gente, ó, dinheiro e amor na mesma conversa. Tá conhecendo o cara pela internet, não vai dar certo.
1: Não, Ana, não venha não. A produtora já tá aqui com a pauta. Vou encerrar com esse negócio do amor. Porque ela tá totalmente desiludida.
0: Sinal de
1: com
0: alerta,
1: amor.
0: Mulherada. Sinal de
1: eu
0: alerta.
1: Eu ainda sou tipo John Lennon, tá? Imagine People. Olha só, tem aqui duas pessoas escalaram o Empire State com a faixa escrita: quando o poder do amor supera o amor pelo poder, o mundo conhece a paz. Veja aí que imagem no Instagram. E ainda com essa música maravilhosa, a gente vai agora com o blogueiro e jornalista Edivaldo Júnior. É, a Vânia, já acabou, tá? Vamos para o Edivaldo Júnior, que foi chamado em seguida. Ficou apaixonado agora, por favor. Voltou de novo o casal. Eu acho que a Vânia tá realmente apaixonada. É, Vânia,
0: ela se emocionou.
1: Você é a motoqueira do amor? Volta, porque agora é o Edivaldo Júnior. A gente já chamou, viu? Pode botar ele aí.
2: Edivaldo Júnior, o tema de hoje é a força do cooperativismo em Alagoas. Nessa sexta-feira, 3 de julho, será realizado em Copal, um encontro que reúne cooperativas, líderes do setor, e será realizado no Centro de Convenções de Maceió a partir das 8 horas da manhã até as 16 horas. E aí a programação terá palestras, terá casos de sucesso, homenagem e principalmente será um momento para reflexão e para entender um pouquinho qual o tamanho, qual o peso desse setor, desse segmento que está presente em praticamente todo o estado e reúne aí mais de 95 mil cooperados em Alagoas, segundo o Anuário do Cooperativismo, mas na prática os números são bem maiores, porque os registros hoje, de acordo com a Junta Comercial de Alagoas, a Jucel, é que em Alagoas existem mais de 400 cooperativas. Algumas cooperativas são muito conhecidas, Unimed, Pindorama, Sicred, Copaíba, Unicafes, que é uma federação de cooperativas. E existem cooperativas que são menores, têm atuação aí mais, digamos, localizada, mas tem cooperativas na saúde, no agro, nos transportes, em vários segmentos, no crédito. Várias pessoas hoje utilizam serviços de cooperativa e às vezes nem percebem. Bom, mas o Ecopal antecipa as comemorações do Dia Internacional do Cooperativismo, que é comemorado em todo o mundo no primeiro sábado de julho, esse ano cai no dia 4, amanhã, e aí a gente vai aproveitar aqui para trazer alguns dados, alguns números que são interessantes. No número, o setor

0: dimensão muito expressiva. De acordo com dados da Aliança Cooperativa Internacional, divulgados pelo sistema OCB, existem cerca de 3 milhões de cooperativas em todo o planeta, reunindo 1 bilhão de cooperados, o equivalente a 12% da humanidade. O movimento aí que gera 280 milhões de empregos, e as 300 maiores cooperativas fizeram, por exemplo, um faturamento aí, isso em 2024, de 2 trilhões e 400 bilhões de dólares. No Brasil, o setor tem 25 milhões e 800 mil cooperados, distribuídos em mais de 4 mil cooperativas, e um setor que gerou aí 757 bilhões em ingressos, além de gerar cerca de 600 mil empregos. São dados do anuário, mas os dados são maiores porque tem muitas cooperativas que não estão filiadas ao CB, por exemplo. Mas tudo isso mostra o quanto esse setor é importante para Alagoas, o Brasil e o mundo. Eu hoje fico por aqui. Até a próxima.
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2: A gente vai fazer um rápido intervalo. Daqui a pouquinho nós vamos falar sobre educação, um programa do governo de Alagoas que é semifinalista do Prêmio Excelência em Competitividade 2026. A Dirlene Montes, que é gerente especial de fortalecimento da educação de jovens e adultos da Secretaria de Educação de Alagoas, está aqui, vai bater um papo com a gente, então fica aí, que esse é o tema da próxima entrevista aqui no Jornal da Mix. 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
3: Diego Baroni por aqui, falando do novo filme da saga Star Wars, que já estreou nos cinemas, O Mandaloriano e Grogu, continuação da série The Mandalorian, sucesso no streaming. Nessa nova história, o Mando, um caçador de recompensas, junto com seu inseparável companheiro Grogu, o queridíssimo Baby Yoda, precisa resgatar uma criatura que faz parte de uma raça perigosa de gangsters espaciais para conseguir informações para a Nova República, que ainda está derrotando os últimos resquícios do Império. Então, eu gostei do filme, apesar do roteiro não ser lá muito criativo. A ação é incrível, principalmente as cenas com naves. Agora, o filme empolga até a metade. Aí chega num ponto que parece que tá no fim já, dando a impressão que acabou um episódio da série e vai começar o outro. Mas após uma sequência emocionante, o longa ganha fôlego e entrega um final bom, digno de Star Wars, mas sem muito lugar pra ir, sabe? Poucas referências e sem pontas soltas. Assim, eu acredito que você só vai curtir mesmo se tiver familiaridade com esse universo. Mas se você tá com vontade de assistir só por causa do Baby Yoda, vai com tudo, porque ele não vai te decepcionar. O filme O Mandaloriano e Grogu está nos cinemas. Me segue no Instagram para mais, @DiegoBaroniNoAr. Lá tem o link do canal Kryptonita no YouTube, onde eu apresento vários conteúdos da cultura pop.
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0: Chegada à capital Laguna pela L101 Norte é tranquila, tá? Ali a região de Cruz das Almas, sem trânsito, deslocamento para o centro é perfeito nesse momento. Faixa verde é o que predomina em alguns pontos. Também aqui na Via Expressa, Avenida Menino Marcelo, trânsito mais intenso só no final do percurso da Serraria para quem vem pela Via Expressa. Agora 7h24.
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2: Vamos a mais uma participação dele, Rogério Costa.
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3: Redação com mais informações nessa manhã aqui no Jornal da Mix, direto da redação. E o governo de Alagoas abriu inscrições para concurso público da Secretaria de Estado da Educação. São 521 vagas imediatas para professor da rede estadual, além da formação de um cadastro de reserva. O prazo é até às 18 horas do dia 5 de agosto para inscrições. Elas podem ser feitas exclusivamente pelo site do SEBRASP. E a taxa de inscrição custa R$ 150,00, repito, com pagamento até 7 de agosto. A isenção da taxa é permitida para pedidos feitos de 29 de junho a 8 de julho para desempregados, doadores de sangue ou medula óssea, conforme a legislação. Atenção, hein? Os requisitos: licenciatura plena nas áreas de artes, biologia, educação física, filosofia, física, geografia, história, inglês, matemática, português, química e sociologia. Jornada de trabalho de 30 horas semanais com remuneração de R$ 4.325,37. Em destaque, as vagas para Maceió, 13ª Regional. São 12 vagas imediatas para matemática, mais cadastro de reserva, que é o maior volume do concurso, e outras 7 vagas imediatas para português. Voltamos com vocês.
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2: Agora, 7 horas e 25 minutos. Vamos falar sobre educação, gente. Aqui, o programa Vem Que Dá Tempo. Uma notícia positiva para a educação alagoana. É um programa desenvolvido pelo governo de Alagoas por meio da Secretaria de Estado da Educação e que acaba de ganhar reconhecimento nacional. O Vem Que Dá Tempo é voltado à reinserção de jovens e adultos que interromperam os estudos. O nome já está dizendo, vem, sempre é tempo de voltar a estudar. E está entre as 15 iniciativas semifinalistas do Prêmio Excelência em Competitividade 2026, promovido pelo Centro de Liderança Pública. Foram mais de 400 projetos inscritos. Vamos falar sobre essa conquista, sobre o impacto desse programa na vida de milhares de alagoanos, agora conversando com a Dirlene Monte, ela que é gerente especial de fortalecimento da educação de jovens e adultos. Dirlene, seja muito bem-vinda ao Jornal da Mix. Antes de falarmos sobre o prêmio, eu queria que a gente conseguisse explicar aqui de maneira simples como é que funciona, o que é o programa Vem Que Dá Tempo, quem pode participar, quem está apto a se beneficiar desse programa. Bom dia.
4: Bom dia, gente. O Vem Que Dá Tempo é um programa da rede estadual que atende aquele cidadão maior de 18 anos de idade que está afastado da escola há mais de 2 anos. Então, ele procura uma escola estadual. Nós temos escolas que são polos do programa em todo o estado, né? Hoje são 117 polos atendendo. E dentro do polo, o cidadão vai passar por 2 dias com um curso de atualização para que ele faça a prova de avaliação. E nessa avaliação, ele vai aprovado. Ter a certificação do ensino fundamental. E aí, qual é a proposta da rede? É que esse cidadão permaneça na escola e seja inserido na educação de jovens e adultos, ensino médio, para que ele conclua a educação básica.
0: Olha aí, tem uma informação importante aqui sobre como funciona, né, toda essa premiação. E essa edição do prêmio, foram inscritas mais de 404 iniciativas de governos estaduais de todo o Brasil. Após uma criteriosa avaliação técnica realizada aí por especialistas, apenas 15 programas avançaram até a fase semifinal. Então, Alagoas superou tudo isso e ganhou essa notoriedade. Agora, Dirlene, fala um pouco sobre o perfil do público que é atendido pelo Vem Que Dá Tempo, né? Que são pessoas que muitas vezes têm idade avançada e que tiveram que abrir mão ao longo da vida de muita coisa para, obviamente, se manterem, né, vivas e agora terem essa oportunidade. Por favor, fique à vontade.
4: O público do Vem Que Dá Tempo é o público da educação de jovens e adultos, né? Que é aquele público que não conseguiu, por N motivos, concluir a educação básica mais cedo, né? Por quê? Trabalho, família, né? Filhos, então assim, tudo é prioridade e a escola, infelizmente, sempre tem que ficar para um segundo momento. Né? Na pandemia a gente teve uma evasão imensa dos alunos da escola, exatamente por conta dessa questão do trabalho e da família, né, que sempre são prioridades. E esse público, nessa vida de ocupar o tempo com o trabalho, com a família, se afasta da escola e começa a achar que a escola não é mais para ele, que não é mais um espaço pela idade, pelo tempo que passou longe da escola. E aí o programa tem essa perspectiva, né, de trazer esse cara que está em casa, esse cidadão que está em casa e que acha que não é mais um espaço para ele a escola. E aí ele retoma e engaja.
2: Existe uma idade limite? A gente falou aqui, não tem idade para voltar a estudar. Mas pelo Vem Que Dá Tempo, existe essa idade ou nunca é tarde mesmo para recomeçar?
4: Nunca é tarde mesmo para recomeçar. A gente tem alunos de todas as idades que vocês imaginarem. Acima dos 18 anos, a gente tem idade limite para entrada. Mas a partir dos 18 anos...
2: qualquer idade, é só ter vontade
4: isso.
2: De voltar. A gente ainda enfrenta um desafio muito grande aqui no Brasil, que é justamente o da evasão escolar, do déficit educacional entre adultos. O que eu acho importante a gente destacar essa conquista da iniciativa do Vem Que Dá Tempo aqui em Alagoas como reconhecimento nacional é o exemplo que nós damos para outros estados. Então, que experiência a gente dá? Nós já temos no histórico programas como Escola 10, o CRIA, que também se destacaram. Então, a educação sempre colocando programas que servem de exemplo como cases para outros governos. E nesse caso do Vem Que Dá Tempo, o que você poderia dizer para a gente, na sua avaliação, que deve servir de exemplo para outros estados?
4: Acho que o principal é a ressocialização, a cidadania, o trazer esse cidadão que está afastado da escola e ele volta para o mundo, né? O espaço da escola, ele é um espaço social e a gente tem muitos avós e avôs que estão em casa e pais que os filhos já saíram de casa. Então, eles têm na escola um espaço de ressocialização. Né? Então, eles voltam para o mundo do trabalho, eles voltam para os cursos e para a vida social. Então, vai muito além do aprendizado, né? do aprender cognitivo na escola. Vai na questão do cidadão mesmo, de se sentir parte da sociedade, né? De se sentir bem integrante e participante efetivo. Né? E hoje a gente tem... uma idade, uma longevidade maior do cidadão. Então, esse cidadão, ele ainda é um cidadão ativo e que participa ativamente da sociedade. Então, acho que o principal papel do programa, além, claro, de trazer a questão da educação para esse cidadão, é esse ponto de cidadania, inserção, nova inserção desse cidadão na comunidade.
0: Agora tem um personagem ou personagens que agem para o Vem Que Dá Tempo dar certo, que são os professores e a equipe das escolas, tá? São verdadeiras famílias acolhedoras que sabem de todas as diferenças desse público e tratam de modo a deixá-los à vontade para, obviamente, perder o medo, perder a vergonha e, de fato, evoluírem. Eu queria que você falasse para a gente, Dirlene, sobre a relação dos professores e o papel deles com a comunidade escolar na vida desses estudantes.
4: Ah, gente, assim, é até difícil de falar dessa equipe que está na escola trabalhando com a educação de jovens e adultos. Então, assim, são profissionais de excelência, uma equipe maravilhosa, entendeu? Que trabalha com acolhimento, com inserção do cidadão na escola, trazendo a vida da comunidade, a vida do trabalho desse cidadão para dentro da escola. Então, ele se sente inserido e ele percebe que o que ele faz fora da escola vem para a escola. Então, é uma equipe que acolhe, que recebe, que abraça, que chora diante dos depoimentos. Então, assim, é difícil descrever esse profissional da educação que trabalha com a educação de jovens e adultos.
5: Ô, Dirlene, agora pegando esse gancho dos depoimentos, quais são as histórias de transformação que você poderia mencionar aqui para a gente? Porque eu imagino o tanto de exemplo de alunos que retomaram os estudos e conseguiram ali transformar a própria vida, deve ter de monte, né? E que inspiram também até a própria equipe.
4: Com certeza. Não faltam histórias. Não faltam. Uma coisa que aconteceu comigo numa viagem de férias, eu estava tomando café e uma das meninas da Copa conversando com a gente, comigo e com meu esposo, logo depois da pandemia, ela disse que tinha voltado para a escola para apoiar a filha, que estava entrando em depressão por conta da pandemia. E aí a filha tinha voltado para a escola e ela voltou junto para que a filha não deixasse de ir. E aí nessa história ela participou do programa, entrou na EJA, concluiu, já tinha feito um curso técnico e tinha sido empregada pelo hotel e estava trabalhando no hotel. E assim, né? Essa é uma. Você tem milhares, milhares, milhares de mães que deixaram de estudar, de mulheres que os maridos proibiam de estudar porque achavam que iam passear na escola. Então, assim, são muitas histórias. O que a gente mais encontra no público da educação de jovens e adultos são histórias de superação.
0: Eu vi o seguinte, né? Quando eu comecei a acompanhar essas transformações, e eu não sou da época de que já era Vem Que Dá Certo. Eram outros programas do governo federal, às vezes desencontrados, né? E quando os estados passaram a ter autonomia de fazer essas atividades, isso obviamente passou a dar mais resultado. E aí veio outra situação. As escolas do interior, a economia das escolas, elas passaram a ser geridas pelos diretores, que por sua vez foram orientados a comprar produtos no mercado local, no comércio local, para fomentar a economia também. Porque todo esse trabalho que é feito, ele tem uma cadeia social que roda dentro da própria cidade. E aí vem o programa de alimentação escolar. Então, que compra o alimento produzido por esses homens e mulheres que muitas vezes ficaram fora da escola. E o que é que acontece? À noite, eles se alimentam do alimento que foi comprado deles pelo Estado dentro do universo da escola. Veja que ciclo que se fecha com a economia e com a vida transformada de todos eles. Então, é realmente algo impressionante. Eu já tinha perguntado para a Dirlene, porque a cereja do bolo dessa história toda, da premiação, é o seguinte: Alagoas mudou ou não mudou as estatísticas negativas que durante anos fizeram parte dos relatórios do IBGE, nos colocando como um estado atrasado quando o assunto envolve alfabetização? Como é que anda os números apontados depois de uma década de trabalho focado com programas como Vem Que Dá Tempo? Por favor, fique à vontade.
4: A gente ainda tem muita coisa para fazer, né? Educação não é uma coisa que você tenha um retorno rápido, né? É um processo. E os programas, eles se apoiam. A gente não consegue ter um programa único para dar conta da educação, então precisa ser um combo. Né, várias ações de governo que vem trazendo esse cidadão para a escola, né, então o CRIA, né, o Cartão Escola 10, são todas iniciativas que fazem com que o cidadão fique na escola, permaneça na escola, né, então a criança precisa estar na escola para que a mãe receba os cartões e os benefícios do cartão CRIA. Então, assim, é toda uma ação do governo para que esse cidadão permaneça na escola. Nós ainda temos um número alto de analfabetos no estado, reduzimos bastante nos últimos 2 anos. Ainda temos muita coisa para fazer, mas já conseguimos reduzir consideravelmente esse índice, né? Mas o trabalho não para, o trabalho continua. Hoje nós temos mais de 100 mil cidadãos que já foram certificados pelo programa Vem Que Dá Tempo. Né? Uma boa parcela desse número está de volta para a escola. A rede tem ampliado as matrículas para a educação de jovens e adultos. Hoje nós temos 164 escolas em todo o estado ofertando, né, EJA. E assim, é um movimento contínuo, mas o que é que a gente percebe? Que o estado vem na direção certa.
5: Uhum. É isso, é torcer que agora essa iniciativa avance para a final, que mais portas possam se abrir e que esse reconhecimento realmente proporcione uma ampliação desse programa, desse projeto que é tão importante, tem transformado a vida de tanta gente. Dirlene, muito obrigada pela participação. Fica a mensagem: nunca é tarde para começar a aprender, recomeçar, para investir nos seus sonhos. O reconhecimento nacional do Vem Que Dá Tempo é também um reconhecimento, gente, da capacidade da educação de mudar trajetórias, de abrir portas para um futuro aí e para mudar a vida de muita gente, acima de tudo. Obrigada, Dirlene. Boa sorte. Parabéns aí pelo sucesso do trabalho.
0: Valeu. 7h40. Vamos para um rápido intervalo comercial. Daqui a pouco a gente volta com a sequência também aqui do Jornal da Mix para você que acompanha toda a nossa programação, tá? 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
6: Aqui, Diego Barone, com uma dica bastante inusitada pra você agora. Eu tô falando do filme Primeiro as Damas, novidade da Netflix. Uma comédia que conta a história de um cara que não leva as mulheres a sério e a cada dia sai com uma diferente. Como ele é excêntrico, rico, se acha o bonitão e é líder na empresa onde trabalha, ele só quer saber mesmo de poder e diversão. Até que algo acontece do nada, a realidade muda e ele acorda em um mundo onde as mulheres estão no comando de tudo. E literalmente nos papéis que antes eram dos homens, desde os afazeres domésticos até líderes de grandes empresas. E a maneira como o protagonista lida com isso é o grande atrativo de um filme engraçado, sim, porque é impossível não se identificar, e o longa capricha nas referências e situações. Tem um machismo exagerado de propósito para que a mensagem por trás seja mais forte, e de fato ela é muito bem construída. E apesar de alguns clichês inevitáveis, o roteiro tem um final bastante significativo e necessário. O filme Primeiras Damas é da Netflix. Segue no Instagram para mais, @DiegoBaroneNoAr. Lá tem o link do canal Kryptonita no YouTube, onde eu apresento vários conteúdos desse universo.
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0: Domingo tem Jogo do Brasil e você, claro, conectado também com a Mix, porque o Charla Podcast transmite ao vivo, né? Todas as partidas do Brasil. São comentários diferenciados, narração super emocionante, quase infartante e, claro, com muita emoção pra você, tá? Pois é, domingo, Brasil e Noruega. Olha, nesse momento, trânsito bom aqui pra quem chega à capital lagoana pela Avenida do Valdo e Gomes Monteiro. Fernandes Lima tem um trânsito aqui moderado, leve, mas nada que atrapalhe a vida de ninguém em termos de horário. Então vem na boa, vem respeitando aí as faixas de pedestres, né? A faixa central, faixa lateral, faixa da esquerda e direita. Você vai mudar de faixa? Faz o sinal, tá? Liga a seta para evitar colisões traseiras. 7h45.
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2: E no cenário internacional, o governo brasileiro intensificou as negociações com os Estados Unidos para tentar evitar um novo aumento de tarifa sobre produtos brasileiros. O presidente Lula levou aos Estados Unidos um chamado mapa de compensações. O que é isso, né? É uma proposta de medidas e alternativas para reduzir as tensões comerciais e impedir impactos na relação econômica entre os dois países. É aqui, você faz isso, mas você ganha daqui. É o mapa de compensação, né? É o equilíbrio da balança, para que os Estados Unidos entendam que eles também terão alternativas. Embora pareça distante, isso aí não me interessa não, os Estados Unidos não me atinge, gente. Esse tipo de negociação tem reflexo direto na nossa economia, porque os Estados Unidos são um dos principais parceiros comerciais do Brasil. Qualquer aumento de tarifa, a gente sabe que pode afetar tudo pra gente, inclusive a geração de emprego e setores importantes da indústria. Além disso, há o componente político. Nós estamos num ano de eleição, e com troca de críticas entre governo e oposição sobre a condução das negociações. Agora, independente de divergência política, há um consenso. E a gente vê isso muito claramente. Preservar boas relações comerciais com parceiros como os Estados Unidos é importantíssimo e estratégico para a nossa economia. Não dá para bater de frente com um doido que nem o Donald Trump, né? Não dá, principalmente com ele. Então, a expectativa agora é acompanhar os próximos capítulos, ver qual vai ser a nova do Trump e saber se o Brasil vai conseguir finalmente evitar as medidas que possam prejudicar a competitividade dos produtos nacionais do mercado americano. Então, esse é o grande ponto. 7h47, trazendo essa notícia e atualizando as tentativas do governo brasileiro, do presidente brasileiro, de barrar esse tarifaço, mais uma vez imposto por Donald Trump.
0: Alvo da Polícia Federal em ação que apura irregularidades no Banco Master, o senador Jax Wagner, do PT da Bahia, foi alvo de vaias durante sua chegada ao cortejo do 2 de julho, feriado que celebra a independência da Bahia. Os manifestantes seguraram cartazes onde aparecia justamente aqui associando o nome de Wagner o caso Master. Ficou conhecido agora como Jax Master. Foi isso que aconteceu na Bahia. Agora 7h48.
2: Vamos com a participação de Paulo Vinícius Coelho. Fala, PVC!
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3: Na saída do treino no Columbia Park, na quinta-feira, Carlo Ancelotti ouviu comentários sobre por que Danilo é a melhor opção. E não é que ele não acredite nisso, acredita. Só que dentro da comissão técnica da seleção brasileira, o que se entende é que Ancelotti fará testes para saber quem substituirá Paquetá, tanto nessa sexta-feira quanto no sábado. Definição mesmo, os jogadores terão ali pela hora do almoço do sábado. Como diz Ancelotti, quem vai jogar sabe que vai jogar. E quem vai jogar provavelmente será Danilo Santos. Mas ele pode fazer alternativas com Martinelli e com Endrick. Qual a vantagem de Danilo Santos? É que ele está jogando na função do Paquetá. E se você prestar atenção, o Paquetá veio jogar mais perto de Casemiro. Com isso, a última linha de ataque do Brasil tem Rayan, Bruno Guimarães, Matheus Cunha, Vinícius e Douglas Santos. Mas ele não colocou Martinelli na meia esquerda no jogo contra o Japão? Por que não repetir? Porque a ideia é ter Vinícius como uma isca, se for preciso. A Noruega, diferente do Japão, não joga com linha de 5 atrás, joga com 4. Então, Vinícius vem por dentro e a defesa do Brasil, o ataque do Brasil vai tentar expandir a defesa norueguesa com o Rayan bem aberto na direita, Douglas Santos bem à esquerda, abrindo para escancarar a defesa em busca de marcações nos lados. Então, sobrarem corredores centrais para a bola entrar para Vinícius Júnior por dentro, mais perto do gol. Se não der certo, aí ele usa Vinícius como uma isca para o lado esquerdo, para trazer o lateral mais para lá para o lado, e aí conseguir expandir, abrir corredores centrais. Foi assim contra o Japão, é assim que ele vai tentar contra a Noruega. Por isso, a tendência é ser mais conservador e começar com Danilo mais pertinho de Casimiro, Bruno Guimarães enfiado como meia-direita. Paulo Vinícius Coelho, PVC, para Central Gazeta de Notícias na Copa do Mundo.
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2: 7:51, você já sabe como é que vai ser o seu fim de semana? A única coisa que a gente sabe é que o coração vai disparar no domingo.
0: Vai ter jogo do Brasil.
2: Mas você já sabe o que tem pra fazer na cidade, Marcos?
0: Não.
2: A Renatinha Marques vem aí, dizendo tudo no Mix Cultural.
0: Então conta tudo.
4: Chegou e com ele muita alegria, porque domingo tem jogo do Brasil. E você, está preparado para torcer? Então aumenta o som, porque o Mix Cultural está no ar.
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4: Hoje o Rex Jazz vira um verdadeiro caldeirão com a banda Ratos do Porão. Depois de 10 anos, a banda está de volta para Maceió. A noite promete músicas clássicas da banda, que ainda divide palco com convidados. É para levar a alma e bater cabeça do começo ao fim, com muito rock. E tem baile na Hype House com Vem Pro Baile. É onde o ritmo da cidade se encontra. Um evento presencial feito para quem quer se jogar na batida urbana e dançar sem limite. O baile une a energia das ruas com aquela intensidade e som característico e marcante da Hype House. No sábado tem Bem Brasileiro e na praia, no Sunset Beach do Francês. Reginaldo faz sua grande estreia nos palcos da Praia do Francês, em formato de quarteto. O repertório passeia por samba, bossa nova e jazz. Uma trilha sonora impecável para curtir a brisa do mar. E ainda no sábado tem a terceira edição do Summer Electro Hype, lá na Hype House. Focada em proporcionar uma frequência sonora eletrônica super vibrante e intensa para quem sabe viver o agora. Essa edição promete dominar o Jaraguá e fazer todo mundo dançar até o amanhecer. E o domingo começa com muita torcida lá no Sport Bar. A casa se prepara para transmitir o jogão entre o Brasil e Noruega. E após o apito final, a festa continua com muito pagode. Lembrando que a Rádio Mix é a rádio oficial da Copa do Mundo, então no domingo você vai poder ouvir o jogo por aqui. Então fica ligado na Rádio Mix. A Rede Mix de Rádio está transmitindo todos os jogos da seleção brasileira pela Copa do Mundo. E toda a cobertura é feita em rede nacional. Agora, se a sua ideia é curtir o final de semana no sofá, tem novidade no stream. O filme traz a jovem detetive de volta em uma investigação que se passa em Malta. Enola precisa decifrar seu caso mais traiçoeiro e complexo até agora, tentando conciliar suas ambições de carreira com seus desejos pessoais mais profundos. E aí, já sabe o que vai fazer no final de semana? Eu não sei vocês, mas eu vou torcer pelo Brasil no domingo. Eu sou Renata Marques e encontro vocês na próxima semana com mais Mix Cultural. Continue aí, porque você está no melhor mix do Brasil.
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2: 7:54, assim a gente se despede do Jornal da Mix e de vocês, mas vocês ficam na companhia do Kelsan. O melhor mix do Brasil continua na 98.3. Obrigada pela audiência, obrigada pelo carinho, obrigada a todos que interagiram aqui, mandaram um bom dia. E a sua mensagem, é tanta mensagem aqui, mensagem de reflexão que a gente recebe também no nosso Zap Mix. Então, obrigada pelo carinho de sempre. Viva a sorte e o potencial do futebol brasileiro.
0: E o Alagoas já só,
2: vamos falar isso. Vamos tchau, torcer que mais. O Brasil siga nesse Mundial e que a gente tenha... consiga trazer a vitória para essas gerações, Marcos. Sempre no clima.
0: Precisa vencer. Ô, coitado. Tchau, até lá.
2: Beijo, tchau.
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12: A tecnologia segue evoluindo em todas as áreas, inclusive no futebol. O VAR, que aí no Brasil gera tanta discussão, deve estar ainda mais rápido e preciso, com o uso maior de inteligência artificial nas decisões dos árbitros. Além disso, a bola pode contar com chip interno para ajudar na análise dos lances, reduzindo erros e deixando o jogo fluir melhor. Ou seja, menos polêmica e mais bola rolando.
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0: 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Mix 8 horas em ponto pra você. Muito bom dia. A partir de agora tá começando o Pede no Zap. Sexta-feira, 3 de julho de 2026. A partir de agora você pode pedir a sua música. É o seu canal ao vivo pra participar. E claro, pra gente interagir. Telefone 11 983 408 1000. Esse é o Zap Mix. Peça o seu som, porque sextou. Fala aí, vai.
2: Meu nome é Matheus, São Bernardo do Campo. Eu quero ouvir Harry Styles.

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1: Mix 88, esse é o pede no zap, tocando só as melhores pra você nesta sexta-feira. E aí, já mandou o seu zap áudio? Ainda não participou? Dá tempo, hein? Continua. 11 983 408 mil, tá aqui na capital, tá no interior, onde você estiver. Tá no

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1: Bom dia, Rádio Mix. Bom dia. Meu nome é Mariana. Eu queria mandar um abraço pro tio Paulinho e todo odonto de Borebi. Toca Bon Jovi.
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FM. Dá um abraço aqui pro Rogério, ele que tá ligado em Paulo Jacinto, rádio ligado aqui na Mix, né, Rogério? Um abraço aí, galera de Paulo Jacinto, no interior de Alagoas, curtindo a Mix

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0: até pela manhã, de 8 às 9 e também de 8 às 9 da noite. Então manda lá, 11 983 40 8000.
1: Oi, bom dia, pessoal da Mix. Eu gostaria de ouvir qualquer música do Skank, se puder colocar pra gente aí. Obrigado, ótimo dia, bom trabalho a todos.
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0: tem o seu momento de fama e representa numa boa pelo 11 98340 8000. Não é Bianca, é Rianca. Entendi muito bem, que nome, hein? Manda aí, maninha.
1: Fala, galera da Rádio Mix, aqui é a Rianca, eu sou de Itaquá, São Paulo, e eu quero ouvir a música da Britney Spears, Oops, Did It Again. É nóis.
0: Aê!

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1: Fala, Mix, bom dia! Aqui é o Luiz Mineiro falando de Serra no Espírito Santo, mas não se enganem, nascido e criado na melhor capital do Brasil, BH. Toca pra nós aí a cara da sexta-feira, Far East Moving, like a Zix Six. Valeu, Mix!
2: Muito da hora, mano, aumenta o som aí, ó!
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0: logo aí o horário, mano.
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2: E cola nessa daqui, ó, que tem novidade pra quem curte filmes e adora nostalgia. O filme Camp Rock 3 ganha uma nova prévia. Pra quem não lembra, o primeiro filme da franquia foi lançado em 2008 e foi o primeiro grande trabalho da cantora Demi Lovato e dos irmãos do Jonas Brothers. A história original de Camp Rock conta a história de uma garota que sonha em ir para um campo, aquele tipo acampamento de música. E lá, a voz dela acaba sendo descoberta por um grande astro do pop. Agora, o terceiro filme da franquia, os irmãos do Jonas Brothers voltam ao acampamento procurando por uma nova revelação da música. Camp Rock 3. É, o Camp Rock 3 deve ser lançado no catálogo da Disney Plus no dia 14 de agosto. E a gente tá aqui na contagem regressiva, hein? E pra conferir a nova prévia do Camp Rock 3, acessa lá agora, dá o confere aqui junto com a gente, radiomixfm.com.br.
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2: 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Notícia boa, gente. Atenção, Pão de Açúcar lidera o ranking de melhores cidades para negócios. O município sertanejo aparece com 81 pontos numa escala que vai de 0 a 100, segundo o levantamento da Junta Comercial.
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1: Olá, Mixer Motorista, uma excelente sexta-feira, sextou, e no trânsito, não estressou, esse é o recado, right? Então você que tá na parte alta da cidade, tá vindo aí da UFAO, ou quem tá vindo do aeroporto, vai passar pela rotatória da antiga PRF. O trânsito vai de moderado a intenso e um bom trecho. Já pra quem tá chegando próximo a Bomba do Gonzaga, também no sentido do Valdo Gomes Monteiro, passando bem próximo aos Correios do Tabuleiro, também em todo o segmento dessa pista, o trânsito vai de moderado a intenso. Já pra você que tá saindo do bairro muito comercial, que a gente sabe que é o bairro do Tabuleiro, essa avenida principal chama-se Avenida Maceió. O trânsito vai de moderado a intenso. E no outro lado da pista, na principal também, pra quem vai no sentido UFAO e rotatória da PRF, o trânsito também vai de moderado a intenso.
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6: 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Atenção para essa notícia aqui, olha. O mercado mantém em 5,33% a projeção de inflação para o ano de 2026. Estabilização ocorre após 15 meses de altas consecutivas.
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3: Um direto pra parte baixa da cidade. Atenção que a Mix dá uma geral no trânsito da capital lagoana. Pra quem tá no bairro do Jaraguá, presta atenção. Pra quem tá bem próximo à rua Saia Albuquerque, você que tá dirigindo nesse momento, bem próximo à praça Bom Jesus dos Navegantes, saindo da rua Barão do Jaraguá, também todo esse trajeto, o trânsito até que tá moderado devido ao horário, viu? Já pra quem tá cruzando a Walter Ananias com a Avenida Comendador Leão, que é essa principal do bairro do Poço, o trânsito tá variando de moderado a intenso e o satélite já nos informa uma faixa bastante vermelha da a Walter Ananias pra quem tá voltando para o centro pela rua Buarque de Macedo. É bom você procurar uma outra alternativa.
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0: Ele vai dar um pulinho com as três mais pedidas do ano de 2012. Muito da hora, hein?
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0: 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Fala sobre economia, na verdade, agora sobre comunicação e, claro, internet. Fala sobre IBGE, gente, Instituto Brasileiro de Geografia e Estatística. 74,2% dos brasileiros acessam bancos pela internet. As compras de bens e serviços online também apresentaram expansão, alcançando 52,7% da população.
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0: A Mix deixa você atualizado sobre o trânsito da capital alagoana. Atenção, gente, nesse exato momento, pra quem tá na nossa belíssima orla da Praia de Pajuçara, indo no sentido Praia de Ponta Verde, Avenida Silvio Carlos Viana. O trânsito tá moderado, já devido ao horário, 11 horas, mas o trânsito tá moderado pra essa sexta-feira, viu? Mais à frente, aparece um certo ponto de retenção na famosa curva da Praia da Ponta Verde, bem perto ao Marco dos Corais. E seguindo pela orla, relaxa, vendo essa natureza. Aparece pra gente uma grande faixa vermelha, porque existem vários semáforos também, e é importante. Então, fique ligado, você motorista que tá saindo da rua Hélio Pradines, da rua Senador Rui Palmeira, e também da Avenida Doutor Júlio Marques Luiz. Já no sentido Praia de Jatiúca, o trânsito também vai moderado até a chegada do posto 7, para quem vai entrar para a Avenida João Davino.
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0: essas foram três das mais pedidas por você em 2012. A qualquer momento tem mais.
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0: 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Mix 11:26. 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
6: 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Atenção pra essa notícia aqui, viu? O abate de bovinos cresce 5% em Alagoas e soma 45,4 mil cabeças. O número do primeiro trimestre deste ano corresponde a 12,1 mil toneladas de carcaças, segundo o levantamento do IBGE, Instituto Brasileiro de Geografia e Estatística.
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6: Olá, Mixer Motorista. Uma excelente tarde. Agora de sexta-feira, meio-dia em ponto. Atenção, você que vai no sentido Litoral Norte. Uma boa alternativa é você seguir pela Avenida Brigadeiro Eduardo Gomes de Brito. Essa que vai aí pela orla da nossa querida Cruz das Almas. O trânsito tá moderado nesse horário, hein? Tá livre mais à frente, até chegada em Jacarecica. Já pra você que tá saindo da José de Melo e tá voltando pelo Gustavo Paiva, vai encontrar o trânsito um pouco mais intenso em alguns trechos. Até a chegada no famoso Ladeirão. O Ladeirão do Jacintinho, que dá acesso à UPA, e também pra você vir pra parte alta da cidade. O trânsito também vai de moderado a intenso.
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9: Mix agora meio de um aqui do Geleia. E o cara já falou, hein? As melhores músicas da programação aqui da Mix. E você fazendo essa parada aqui toda acontecer, não é? Acessando o nosso portal, radiomixfm.com.br, escolhendo a sua. E mandando também pelo Zap Mix. 11 983 408 mil. E aí, ó, quem tá chegando na quarta de hoje? Zara Larson.
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0: Foi o Balda Mix Express e hoje volta para o início dos anos 2000, exatamente 2001, quando uma banda chamada Travis lançou o Sing. O curioso dessa música, galera, é que ela surgiu enquanto os caras estavam ali no estúdio, trabalhando em outra canção. É isso mesmo. O vocalista estava fazendo os acordes ali de improviso, que toda banda faz, né? Aquele lance lá em estúdio. E no intervalo, e justamente achou a melodia tão boa que ele parou a gravação original na hora. Já a letra da música destaca o poder do canto para lidar com dias difíceis. Por isso que dizem, né? Aquele popular... Quem canta os males espanta. Então, prepara a garganta e bora curtir esse som agora no Baú da Mix Express.
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0: 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Notícias de nossa Pão de Açúcar, gente. Pão de Açúcar lidera um ranking de melhores cidades para negócios. O município sertanejo aparece com 81 pontos numa escala que vai de 0 a 100, segundo levantamento da Junta Comercial.
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0: A Mix dá uma geral no trânsito da capital agora nessa sexta-feira e a gente agora vai direto para essa via principal. A gente chama Fernandes Lima, não é verdade? Para quem tá aqui bem próximo da Praça do Centenário, o trânsito vai de moderado a intenso. Um bom trecho até a chegada na Avenida Governador Afrânio Lages, na verdade. Para quem vai entrar para ir para a rodoviária, vai pegar as duas faixas da pista, o trânsito vai de moderado a intenso. A gente bem sabe que existe algumas paradas devido aos semáforos, que é obrigado e faz importante, hein? Até a chegada na rotatória, que dá acesso à rodoviária, o trânsito fica intenso. Para quem tá saindo também do bairro Feitosa, da Avenida Governador Lamenha Filho, o trânsito também vai de moderada a intensa, então fica ligado, sextou, mas no trânsito não estressou.
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0: Essa é a música da Mix para a Copa do Mundo da FIFA 2026. Então fique aqui para ouvir inteira a qualquer momento. 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
4: 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Agora faltando 20 para as duas.
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0: que vai rolar mais outra sequência maneiríssima.
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0: Mix agora 12h25, esse aí foi o som do Maneva, Saudades do Tempo.
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0: Mix agora 12h58, Mariah Carey, Shake It Up.
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2: Salve, salve, galera, o Charla na Mix, eu sou Bruno Cantarelli, diretamente de Nova York, pra falar da Copa do Mundo. E o técnico Carlo Ancelotti garantiu que Neymar está apto pra jogar 90 minutos em uma partida aqui na competição. Neymar se recuperou de uma lesão na panturrilha esquerda e desde então entrou em campo contra a Escócia na fase de grupos, mas não foi utilizado contra o Japão no primeiro mata-mata do Brasil. O Brasil enfrenta a Noruega e Ancelotti, antes desse jogo, deu uma entrevista exclusiva à Folha de São Paulo, dizendo que sim, Neymar poderia atuar 90 minutos. É válido lembrar que Lucas Paquetá muito provavelmente está fora da Copa do Mundo por conta de lesão muscular grau 2. E na posição de Paquetá, um dos concorrentes seria exatamente Neymar. Além do jogador, outras opções que tem o técnico Carlo Ancelotti seriam Martinelli, que entrou e fez o gol da vitória contra a equipe do Japão, e Danilo Santos, jogador do Botafogo que meio que foi esquecido pelo italiano ao longo da Copa do Mundo, mas que foi muito bem em alguns amistosos antes da competição. Vamos observar. Eu volto com mais informações diretamente de Nova York. A Rádio Mix é a rádio oficial da Copa do Mundo 2026 da FIFA. Valeu!
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0: Mixadora 3 e 6 começa mais uma edição do Super Mix. A partir de agora são 40 minutos de música direto.
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1: Mix agora 20 para as 4, fechando mais uma edição do Super Mix com o som do Eagle Eye Cherry, Save Tonight. Essa edição acabou, foram 40 minutos de música direto.
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0: 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Mix. 3h58. 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
2: Salve, salve, galera. O Charla na Mix. Eu sou Bruno Cantarelli, diretamente de Nova York, para falar da Copa do Mundo. E o técnico Carlo Ancelotti garantiu que Neymar está apto para jogar 90 minutos em uma partida aqui na competição. Neymar se recuperou de uma lesão na panturrilha esquerda e, desde então, entrou em campo contra a Escócia na fase de grupos, mas não foi utilizado contra o Japão no primeiro mata-mata do Brasil. O Brasil enfrenta a Noruega e Ancelotti, antes desse jogo, deu uma entrevista exclusiva à Folha de São Paulo dizendo que sim, Neymar poderia atuar 90 minutos. É válido lembrar que Lucas Paquetá muito provavelmente está fora da Copa do Mundo por conta de lesão muscular grau 2. E na posição de Paquetá, um dos concorrentes seria exatamente Neymar. Além do jogador, outras opções que tem o técnico Carlo Ancelotti seriam Martinelli, que entrou e fez o gol da vitória contra a equipe do Japão, e Danilo Santos, jogador do Botafogo que meio que foi esquecido pelo italiano ao longo da Copa do Mundo, mas que foi muito bem em alguns amistosos antes da competição. Vamos observar. Eu volto com mais informações diretamente de Nova York. A Rádio Mix é a rádio oficial da Copa do Mundo 2026 da FIFA. Valeu!
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0: Mix agora 4h36, esse daí é o Marcelo Falcão, Bruno Martini e também o Carlinhos Brau, Eu Me Chamo Brasil.
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0: Mix agora 4h58, One Republic Counting Stars. Já já a gente confere as mais curtidas aqui da Rádio Mix, dentro do Top Mix. Fica aí na sintonia.
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1: Mix agora 5 e 10, está aí a terceira posição, Bruno Mars, com o som da Lady Gaga, Die With A Smile, e a gente volta agora pro ano de 2015 para conferir a música mais curtida da época.
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1: Top Mix. Mix agora 5h20, fechando mais uma edição do Top Mix com Dave e Tense. É o som do Ray Dance dentro do Top Mix de hoje, fechando na primeira posição, e a gente vai ficando por aqui. 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
1: Notícia de música, e essa pra quem ama os anos 80. Banda New Order vai vir pro Brasil ainda este ano. E depois de 8 anos da última vez aqui no país, o New Order volta agora para um show único que vai rolar no dia 25 de novembro no Espaço Unimed em São Paulo. O New Order é considerado um dos grandes nomes dos anos 80 e conquistou gerações que mistura o rock, o dance, música eletrônica. É sim, demais. Sucessos como Bizarre Love Strangle e também o Blue Monday seguem em alta até hoje e fazem com certeza uma setlist assim com um show sensacional. New Order aqui no Brasil, e os ingressos estão à venda pro show no site Ticketmaster Brasil. Combinado? Fica por dentro de todas as novidades aqui na Rádio Mix e também pelo site radiomixfm.com.br.
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0: Caco, a gente ganhou um canal no YouTube pra chamar de nosso, rapaz. A primeira semana online no nosso canal oficial.
2: Ó, e já com uma meta batida, porque a gente falou que essa semana a gente ia bater 1.000 inscritos, certo?
0: Exatamente.
2: Agora estamos com 1.200, mas a meta hoje é bater 2.000 inscritos. Eu tenho certeza que a gente chega.
0: 2.000 inscritos
2: a gente chega. Tô com o contador aqui na frente. Temos exatamente 1.210 inscritos. Então, se você já tá com o celular, aí tá na frente do computador, não tá dirigindo, entra aí no YouTube, entrou aí no aplicativo, beleza. Agora você digita aí na busca... @mixtudonamix. Digitou? Aí vai aparecer o nosso canal.
0: Exato.
2: Já clica aí, ó. Já põe pra se inscrever. Já ativa a notificação e já cola com a gente na resenha, porque hoje.
0: Hoje tem resenha.
2: Só hoje que, a resenha é braba.
0: A gente tá muito feliz que o Mix Tudo tá crescendo. Então a gente tem o nosso próprio canal. Tô chamando as minhas graminhas, que lá só tinha terra. Mas a gente quer mato por enquanto. Depois vai florescer e a gente vai fazer assim um cenário maravilhoso do Mix Tudo na Mix. Então entra lá mais uma vez: youtube.com/@mixtudonamix. O Mix Tudo cresceu. E pra quem tá chegando agora, vem sextar com a gente, que a gente tem mais um motivo pra comemorar. Caco! Você não sabe o que aconteceu.
2: Eu não tô sabendo.
0: Você sabe que a Mix é a rede Mix de rádio.
2: Sim, com certeza.
0: E que a gente tá no Brasil inteiro, mais de 40 afiliadas, né?
2: São 47 pra mais, né?
0: 47 pra mais. E agora eu convido você e o nosso Brasil pra gente inaugurar mais uma afiliada!
2: Aê! Família Mix crescendo como sempre!
0: Atenção, meu Brasil! A Mix chegou em Pato Branco!

0: quê? Anfitriã. Eu chamo você, chama anfitriã de
1: Pato
0: Branco.
1: Faça as honras, minha querida.
0: Com vocês, inaugurando a nossa afiliada, Alessandra Maestrini. Seja muito bem-vinda.
2: Gente, muito obrigada. Obrigada, daí. Agora inaugurada aí.
0: Inauguramos.
1: Estamos inaugurados.
0: Brincadeiras à parte, galera. A gente sabe que Pato Branco só existe dentro do nosso coração, assim, pra valer mesmo, assim. Eu digo assim, nacionalmente falando, na parte artística da coisa, né? Não temos filiada lá. Que pena.
2: Ah, gente, eu acreditei totalmente.
0: Não, é mentira.
2: Eu só acho, podem me contar, eu acredito, no, tá? Eu sou do tipo que acredita.
1: Você é dessas que acreditam nas pessoas?
2: Eu sou.
1: Eu também.
0: Cara, mas foi bom, vai. Essa abertura aqui deu pra enganar todo mundo, né?
1: Deu.
0: Mas em Pato Branco. Bom, enfim, não tem como não fazer essa brincadeira. Você que escreveu esse próprio papel que você interpretou, não foi? Foi você que escreveu.
2: Eu não escrevi, não.
0: Não,
2: foi Miguel.
0: Peça. Não,
2: foi
0: Miguel, né? Escreveu a peça, mas a
2: personagem.
0: Eu achei que a personagem era você, não foi?
2: Não.
0: Foi o Miguel.
2: Tudo Miguel. E eu sou a que menos improvisava no elenco. Todo mundo acha que saia tudo da minha cabeça. Tá tudo no papel.
0: Você jura?
2: É.
0: Cara,
1: o pragmatismo da dramaturgia.
0: Cara, e eu juro que eu não sei, eu li em algum lugar que você que tinha escrito esse papel e tal. Aí eu falei, caramba, mano.
2: Não, eu trouxe foi... o daí.
0: Ah!
2: Na minha pesquisa de sotaque. Porque daí eu fui na internet, busquei, falei, deve ter uma pizzaria, alguma coisa assim. E aí encontrei um grupo folclórico de danças polacas.
0: Ah, entendi.
2: Eu falei, é esse mesmo. Comecei a bater papo com o cara e tudo ele terminava falando com o daí. Aí eu uma hora eu perguntei, mas o que é isso? Eu não conclui uma frase?
1: Daí o quê, meu?
2: É, e aí ele falou, ah, não, isso é porque aqui no Paraná, quando a gente fala daí, quer dizer que a frase acabou daí.
1: Ah, é tipo o bar de Porto Alegre?
0: Daí,
1: quando
0: ah.
1: Tem mano, ah, e aí o fulano, fiquei, bah...
2: Não, é diferente.
1: É diferente.
2: É tipo um tá, ou tipo um né.
1: É uma afirmação.
2: Tipo, é um final. Acabou a frase. É tipo assim, vou fazer isso, né? É, vou fazer isso daí.
1: Eu fico confuso, cara. Esse é um dialeto que pra mim é distante.
2: Então, vou fazer isso daí.
0: Só que olha que coisa doida, né? Ela entrou na nossa casa, no nosso lar, né? Fazendo essa personagem de Pato Branco com muita história. E não tem como, ninguém esquece. Mas ela também, Caco, fala aí. Você vai despejar o currículo da nossa convidada?
1: Olha só. E ela colocou Pato Branco no mundo. Mas, ó, atriz, cantora, compositora, diretora, produtora, dramaturga, versionista e tradutora. Ó, eu sempre brinquei, Alessandra, porque eu tenho vários empregos. Eu falei, mano, você pode já me chamar da versão brasileira do pai do Chris, né? Tem cada horário eu faço um expediente ali diferente. Mas você tá com o currículo, assim, como começou a história de Alessandra Maestrini?
0: Exato.
1: Na dramaturgia. Acho que começar do começo, né?
0: Aliás, é tanta coisa que a gente quer saber, né? Dramaturgia ou a primeira vez que você se viu assim como artista, sei lá, cara. Só lembrando,
1: foi
0: galera.
1: Foi um beijo, alguém falou pra você, falou, acho que você tem talento. Ou na verdade você falou, não, eu quero isso e eu vou.
2: É até onde a memória alcança, eu sempre me entendi como intérprete.
0: Ah!
2: Né, assim, já tinha, com 4 anos de idade, o cursinho de férias que minha mãe botou era com a Cláudia Gimenez.
0: Nossa!
1: A régua é alta, bicho! A régua é alta!
0: É alta, dai! Não, dei!
1: Daí!
2: Daí!
1: Daí!
0: Que da hora! E aí foi só o seu primeiro contato.
2: É,
0: assim.
2: Aí, depois um cursinho de dança... Mas pouquinha coisa, é uma coisa que eu quero investir mais, assim, porque eu tenho essa energia, esse fluxo da dança dentro de mim, mas nunca investi tanto no estudo. É, que mais? Aí fui fazer tablado aos 11, aí com 14 para 15 eu me apaixonei pela Barbra Streisand, e aí para conhecê-la de dentro para fora, eu cantava em casa para ver por onde caminhava a energia dentro dela, para ver se eu entendia como é que ela pensava.
0: Olha que louco isso.
2: E assim eu descobri que eu cantava. Porque minha mãe chegou mais cedo em casa e eu tava cantando no chuveiro. Ela falou,
0: afinada.
2: Minha filha, você escuta essa mulher o dia inteiro, agora você tá cantando no chuveiro, pelo amor de Deus, você tá ouvindo ela dentro do chuveiro, botou o rádio no chuveiro, você vai morrer eletrocutada, desliga isso. Eu falei, eu tô cantando.
1: Foi tipo um choque de realidade na sua mãe, literalmente.
0: É, nossa,
2: aí eu fui
0: muito talento, né?
2: Fazer aula com a Vera do Cantimelo, que me deu também um voto de confiança importantíssimo, porque na época ela era a professora mais cara do Brasil, ela tinha ficado famosa dando aula pra Marisa Monte no Fantástico.
1: Uau.
2: Minha mãe, quando eu falei, eu tô cantando, eu ouvi um silêncio, eu falei, mãe... Ela falou, tô aqui nas páginas amarelas, pra quem não sabe, era um livro enorme, que tinha os telefones de todo mundo. Tô nas páginas amarelas procurando o telefone daquela professora que apareceu no Fantástico. Você tem que cantar, minha mãe. E aí eu fui, fiz a aula teste, né, que se faz, e adorei ela, gostou muito de mim, e só que a aula era muito cara. Aí eu falei, infelizmente não vou poder fazer. No dia seguinte ela me ligou e falou, quanto você pode pagar? É do meu interesse que você seja minha aluna.
0: Meu Deus! Hoje ela pensa, poxa, ela existe ainda, né?
2: Sim.
0: Imagina hoje ela vendo onde você chegou e fala, mano...
2: É,
1: ela teve uma visão além do alcance.
0: Teve uma visão além do alcance.
2: Super importante.
0: Que da hora, cara.
1: E aí,
2: era demais.
1: Com 15 anos você tava estudando canto lírico, então?
2: Foi.
1: Meu Deus,
0: canto,
1: mas...
0: gente, vocês não estão entendendo.
1: É outro rolê. É outro rolê.
0: Canto lírico.
1: Outro rolê.
0: É um negócio muito além, né?
1: Mas da onde que... Aí, beleza, você começou, né, nesse lado da Barbra Streisand, começou a fazer aula. Mas aí você falou, não, acho que aqui tá fácil demais. Eu vou dar uma eu vou pegar esse potenciômetro de complicômetro. Eu quero mais.
0: É. E aí?
1: Aí você falou, vou fazer o mais difícil, vou pro canto lírico. Da onde veio também essa ideia?
0: Foi no chuveiro com a sua mãe chegando?
2: Não! No chuveiro eu tava cantando Barbra Streisand, ela achou que era a Barbra, né? E aí, só que na época, só se ensinava canto lírico. Né, as técnicas, assim, até você tinha o irmão da Fernanda Abreu, que agora me fugiu o nome dele, eu tô com a cabeça, o Felipe Abreu, que ensinava MPB, mas eu queria uma coisa que fosse, assim, que tivesse essa coisa mais atlética, digamos, da voz, mas o que tinha para ensinar, assim, mais atlético era o canto lírico, que a Vera me ensinou.
0: Caramba.
2: Mas é bom também, porque dá uma base para tudo.
1: Ah, sim, né? É muito estudo técnico, teórico,
0: mas eu juro,
1: né?
0: Eu não sabia que canto lírico dava para aprender. Eu achei que era um dom dos anjos que vinha e permanecia aqui no topo da cabeça, que nem desce.
1: Eu sou daqueles que acredito que o esforço supera o talento, mas para esse tipo de atividade, você precisa ter primeiro talento. Para poder usar o esforço para amplificar esse talento.
0: Já que você falou em talento e a gente tá aqui com essa convidada gigantesca, um beijo para Pato Branco, que inclusive é um município muito importante, né? É de Curitiba.
2: Gente,
0: eu não conheço bem.
1: Aliás, você
2: Paraná,
1: já foi para Pato Branco?
2: Do sudoeste do Paraná.
0: É, do sudoeste do Paraná. Então, se alguém de Pato Branco tiver por aí, galera, já manda áudio, que a gente nunca recebeu um áudio de Pato Branco. A gente vai
2: francamente
0: falar...
2: daí.
1: Francamente. Olha, eu já fui quase para um lugar parecido, mas não era nem, né, no Paraná, era Pato, era Patos de Minas. Patos de Minas.
0: E a gente tá falando aqui, a gente sabe que você tem muitos talentos, então a gente quer jogar pra nossa audiência também, para pro pessoal interagir com a gente. Vamos falar de talento no programa de hoje, Caco.
1: Sim.
0: Vai mandar mensagem pra gente no @mixtudonamix. Presta atenção, hein? Manda um áudio pra gente falando aí se você tem algum talento escondido que você nunca exerceu, assim, profissionalmente falando, porque muita gente fala assim, eu toco violão, mas não profissionalmente. Então, não sou um artista. É, você só não ganha dinheiro com isso. Tem muita coisa que a gente faz, que a gente não ganha dinheiro, mas a gente não deixa de ser, né? Então, hoje é dia de colocar aqui no Mix Tudo os seus talentos, os mais diferenciados possíveis, né, não, Caco?
1: É isso, ó. E eu vou até perguntar aqui se ela tá com saudade do condomínio Jambalaya Ocean Drive. Que, aliás, que condomínio bagunçado, hein?
0: Meu Deus!
1: Meu
0: gente,
1: Deus do céu!
0: Tá falando de tomar lá da cara.
1: É, exatamente, sobre isso.
0: Sabe o que a gente tá falando, né?
2: Cara, não tem como não ter saudade dessa turma.
1: É bom demais,
2: bicho.
1: Né?
2: Estela Miranda, que Seu Ladi, né? Ítalo Rossi. Ontem mesmo eu repostei, que puseram na internet pra relembrar, era Dona Álvara e Seu Ladi, Ítalo Rossi vestido de drag queen. Com 480 anos, né? Tipo assim.
1: Meu Deus do céu.
0: Era muito bom, né? Que saudade, cara.
1: E assim, falando com a galera que você já trabalhou, meu Deus, a régua aqui, hoje o Mix Tudo tá com a régua.
0: A gente tem muitas perguntas pra você, mas vamos chamar a galera pra live também.
1: Vamos chamar a galera pra live. Então é o seguinte, a gente tá de canal novo, e se você tá de bobeira aí, quer ver a gente aqui, quer ver como é nosso estúdio, a nossa carinha?
0: É agora.
1: Cola com a gente no YouTube, digita aí no YouTube, @mixtudonamix, se inscreve no canal, ativa a notificação e vem pra resenha, porque enquanto toca a música, enquanto tá no intervalo, o que a gente faz, querido?
0: Esmiuçar a nossa convidada de hoje, a gente quer saber tudo. A Alessandra Maestrini tá com a gente, entra no YouTube, pode mandar pergunta também, manda áudio. Você tem algum talento, assim, que nasceu no chuveiro? Assim como ela, do nada, assim, não fez aula não.
1: Do nada.
0: Nasceu,
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0: aí, daí acho que a Alessandra vai ter que ir lá inaugurar, né?
1: Não,
0: Mix Pato Branco, daí.
2: Topo. Já topei.
1: Galera, então ó, hoje a gente tá recebendo ela, maravilhosa, Alessandra, uma streaming, que fez Toma Lá da Cá, que canta pra caramba, que é uma atriz, assim, completa. E por conta de tantas habilidades que ela tem, a gente quer saber dos nossos ouvintes. Você também tem muitas habilidades aí? Habilidades que muita gente não sabe? Alguma que você gostaria de exercer cada vez mais? Conta pra gente no @mix, tudo na Mix, e manda no meu também, no giza.com.
0: Ó, e aí eu vou lançar também uma outra pergunta.
1: Outra braba?
0: É uma pergunta algoz da sua.
1: O quê?
0: Se você tem desabilidade, ou seja, fala, mano, eu tento fazer esse negócio, mas não consigo, eu tô tentando. Pode mandar também, a gente te ajuda aí a chegar lá.
2: Caco, ele tá nessa pegada, né? O que, quer... que é mais difícil? O que é mais difícil? É a sua lacuna? O que você não sabe?
1: É, ele fez isso com ela na live, galera. Assim,
0: e ela deu aulas.
1: Sabe como eu vou contar pra você? É muito doido. Quando a gente recebe pessoas, assim, muito talentosas no estúdio, a gente muda a pauta. A pauta, normalmente, uma pessoa normal, assim, talento. Mas
0: talento.
1: Não muito. É tipo assim, coisas legais que a pessoa fez. No caso do Pato Branco, não, no caso da nossa convidada, a gente tá assim, qual que é mais difícil? Fala aí um desafio da tua vida. A gente tá indo ao contrário, porque ela fez tudo, ela faz tudo. E a gente vai descobrir alguma
0: porque
1: coisa.
0: Porque ela já, meu, já deu vários checkpoints
1: não,
0: na vida.
1: Alguma
0: meu.
1: Vulnerabilidade deve ter.
0: A gente
1: vai achar.
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Meus amores, estamos de volta e agora não é mais pra Pato Branco que a gente vai. Agora a gente vai falar com o nosso parceiro PicPay, seu próximo banco aqui no É da Sua Conta.

0: Tô aqui pro Mix Tudo. 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
0: é,
1: né? É aquele período desafiador pra todos os pais, né? Porque nem sempre os adultos conseguem também sair de férias no mesmo período que as crianças, não é? Então, a ideia é poder aproveitar o tempo que tiver pra poder tentar tirar a criançada da frente do computador, da frente do videogame, pra curtir ao ar livre, pra curtir um parque, uma praia, né? Uma receita juntos, cozinhar juntos é uma coisa legal. Legal, e eu tava vendo vídeos bem interessantes na internet ensinando a fazer brinquedos novos usando sucata. 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
0: Arrasou, Fabi, um beijo pra você. Mas eu não sei se ela falou se tinha convite pra Pato Branco, não lembro.
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1: Mix são 6h33 e hoje aqui no programa tá demais. A gente tá recebendo uma baita artista aqui com a gente, a Alessandra Maestrini. A gente falou de alguns dos talentos dela. Um programa não será o suficiente.
2: Não é o suficiente.
1: Pra falar sobre tudo que realmente ela faz. A gente perguntou qual é o teto agora pra ela fazer uma parada muito louca na vida dela, né? Aí responda pra nossa audiência do rádio. Alessandra, o que, que você falou?
3: Falei, gente, meta, eu tô dirigindo agora. Denise Stoklos, não tem mais pra onde
1: não
3: ir.
1: Não tem pra onde ir, gente. Aí ela veio pro Mix tudo, pensa. Pensa pra você ver.
2: Né? A régua é alta, cara.
1: A régua é muito alta. Quando ela confirmou, eu falei, Caco do céu, é agora, Caco, o que, que a gente vai fazer com ela no estúdio? E muita gente pedindo pra cantar. É muito sacanagem mandar um...
3: Ópera puxado, né?
1: Porque puxado
2: tem que aquecer.
1: Hora, né?
2: Tem que
3: não
2: aquecer.
3: É isso, é que tem que ter um reverb, né? Uma casa, uma acústica de uma casa de ópera, né?
1: Pronto, foi ótimo. Já era isso que
2: já era essa palhinha.
1: Isso eu já não consigo.
2: Pô, a gente então fazer uma coisa que quando você chega lá, ah, ele é músico e tal, falo, dá uma palhinha aí pra gente, eu já sacava uma palhinha do bolso. Fala, tá aqui, meu filho. Palhinha que você queria, ó.
1: Agora, Alessandra, esse lance do humor, assim, o que, que veio primeiro? Assim, pra você, dos papéis. Você é muito, assim, você trabalhou com humor, não tem como, né? Isso não sai de você. Você faz coisas que descolam totalmente, né? Desse mood que é, assim, engraçada e tudo. O que você mais gosta, assim? De fazer mais humor ou...
3: Eu gosto de coisa boa. Aí é teatro, é cinema, é televisão, é música, é pra escrever, é pra dirigir, é pra estar em cena, é pra dançar.
1: É qualquer coisa.
3: É, se tiver, assim... Pô, eu tenho. Isso me dá tesão de fazer. Então é diferente. Vê se assim. Por que. Ah, te dá tesão o quê? Não, é o que que é pra ver se me dá tesão.
1: Ah, entendi. Não tem essa, né?
2: Entendeu? Tipo, o projeto como um todo, né?
1: Vai
2: não é
1: fazer
2: se necessariamente.
1: O coração estremecer, vambora.
2: É, se você vai fazer um drama, se vai fazer uma comédia. Depende do contexto todo do papel.
3: É, já aconteceu muito, assim, de me convidarem pra fazer projetos que eu sabia que eu ia ganhar. Bem, uhum. Mais do que nos outros que eu tinha feito.
1: Uhum.
3: Eu sabia que eu ia ter um grande destaque de imprensa, mas que eu olhei e falei assim, não sei o que eu faço com isso, não me identifico, não me vejo fazendo isso. E eu respondi pra pessoa e falei, olha, esse papel não é pra mim, chama fulano. E a pessoa se sente ofendida, porque parece que você tá dizendo que é menor. Não é menor, não é meu. Né?
1: Entendi. Uhum. É porque não consegue se ver naquilo. É. Tem coisas que precisam, né? Tipo, encaixar mesmo com a.
2: Mas acho que essa percepção que a Alessandra tem é muito importante pra você literalmente traçar, né, na sua história, no seu legado, aquilo que realmente faz sentido pra sua carreira.
3: Exato. Inclusive, eu vou aproveitar esse momento aqui na rádio, porque eu fiz um post, não sei se vocês viram essa semana, contando que eu saí de um espetáculo. E eu saí do espetáculo pra não ter o burnout.
1: Foi, eu vi.
3: E muita gente entendeu que eu tô, ou que eu tô com burnout, ou que eu dei uma pausa na carreira. Saiu um monte de matéria falando assim, Alessandra, mas tem que dar uma pausa na carreira. Não tem pausa nenhuma, hein, gente? Eu saí do espetáculo pra não dar pausa na carreira, porque eu vi que eu tava ficando muito cansada, porque eu já tô fazendo muita coisa. E aí, quando eu botei mais essa, eu falei, ixi, agora eu tô começando a não dar conta. Então, tira essa última.
1: Tem que saber,
3: pra
1: né?
3: Pra continuar fazendo. Eu tô dirigindo dois solos, um deles é dramaturgia minha, tem show agendado, aí ligou o contratante, tem que cancelar o show. Eu falei, não,
1: calma.
3: Não tem pausa nenhuma na carreira. Vou fazer o Titanic no Rio, os anúncios, quem tá vendo, sim, sou eu vou fazer tudo, tô fazendo tudo.
1: Mas olha, eu tô vendo aqui a agenda, eu nunca vi uma agenda assim, tá?
2: Ô,
1: normalmente, a agenda de artista é só fala a agenda, não a coisa que vai fazer. A dela é a agenda... E o que que é? São coisas totalmente diferentes. Caco, você tá com a agenda aí?
2: Eu tô com a agenda
1: tá,
2: aqui, ó.
1: Ó, vamos lá, dia 16 de agosto. Ó, gente, ó, escuta isso. 16 de agosto, um lugar pra nós na Sala São Paulo.
2: No dia 26 de agosto.
1: Já não é mais isso, é outra coisa.
2: Já é outra coisa. Ó. E então, é assim que fala? E então em concerto em Uberlândia.
1: Pois é,
2: dia. Coisa chique, fino.
1: Ai, que chique. 26 de setembro. É, de setembro. Drama. And Jazz com a Orquestra Opus em Belo Horizonte. Ele já foi pra orquestra. Você vê que vai de uma coisa pra... Calma que tem mais.
2: Tem mais. Dia 10 de outubro, quase ali no Dia das Crianças, lá no Rio de Janeiro, tô ligado que tem uma audiência gigante aí da Mix, estreia Titanic no Rio de Janeiro, hein? Coisa fina. Coisa fina.
1: E aí? Tira roupa, põe roupa. Tira roupa, põe roupa. Tira roupa, põe roupa. Cria, muda, configura a cabeça.
3: Né?
1: Que loucura, que delícia, né?
3: Delícia.
1: Não viver a mesma coisa.
3: Delícia, porque aí, ó, na Sala São Paulo vou estar cantando musicais com um elenco que é simplesmente o creme de la creme dos musicais.
1: Uhum.
3: Né? E aí é beneficente. Na Sala São Paulo, showzaço, dirigido pelo Gustavo Bachelon. O Yentl em concerto que eu vou fazer em Uberlândia é o trio de solos que eu dirigi. O Yentl que eu mesmo adaptei o roteiro, dirigi, na época produzi, agora tem o Deco Gedeon ao meu lado, que é meu grande parceiro. Ele é o produtor dos três solos. No dia seguinte tem a Denise Stoklos com o Dalton Trevisan, que tinha um cachorro, que a dramaturgia e a direção são minhas. E logo depois tem Nietzsche do Cavalo, Nada Sabemos, que é o solo do João Paulo Lorenzon, que Denise Stoklos e eu dirigimos juntas. E que estreia hoje em Avignon, na França. Vai ficar um mês em cartaz lá.
1: Agora eu entendi por que estão pedindo pra você falar francês. Eu tô assim, gente, mas pelo amor de Deus, é muita coisa que ela faz, já entendi tudo.
2: Bom, eu entendi. Gente, para francês?
1: É, eu já entendi por que o Caco só perguntou o que você não fez e ele não conseguiu uma resposta, porque você já fez tudo.
3: E o Titanic, eu faço a Céline Dion com o sotaque francês, por canadense isso, dela, né?
2: Nossa senhora.
3: E o Miguel tá escrevendo um solo pra mim, cantando Piaf, que é o encontro de Alessandra Maestrini com o Piaf.
1: Agora, deixa eu fazer uma pergunta. Cara, é sério. Quantas horas você dorme?
3: Por Olha, noite? Eu até tenho dormido um pouquinho mais agora. Na verdade,
2: Três horas e meia.
1: Ótimo, amor. O que é? Como faz?
3: Não é que eu tenho dormido mais. Eu acordo no mesmo horário, que é tipo 7. Só que eu fico na cama, assim, meio respirando uma hora.
2: Perfeito.
1: Tá tudo bem, então.
2: Não, tá acessando a glândula pineal ali, tá fazendo tudo funcionar, cara.
1: Eu achava que você nem dormia. E essa amizade com o Miguel Falabella?
3: Ai, gente, ele é demais, né?
2: Ele é demais.
1: Pai, tá,
2: tem que vir aqui no Mix Tudo, só pra avisar. Miguel, quando você estiver em São Paulo, avisa aí, nossa produção, a gente quer você aqui.
1: Junta todo mundo aí, Miguel. Bora tomar lá da cá de novo, né?
3: Bora, Marisa. Ele tá com ela agora em Portugal, fazendo um filme. É, os dois fazendo casal de novo.
1: Não, e outra coisa, agora eu vou fazer uma crítica. Gente, pelo amor de Deus, ó, vamos lá, Brasil. Imagina, toma lá da cá em filme. Imagina um filme, sei lá, um curto, qualquer coisa, só da Bozena. Ó o elenco. Você tem noção desse elenco? Ó, ele é tão pesado que talvez a audiência agora não vai acreditar e a rádio vai sair do ar. Pensa, ó, vamos lá, toma lá da cá. Miguel Falabella, pelo amor de Deus, né? Adriana Esteves, nossa... Carminha, eterna Carminha.
2: Tem
1: Marisa.
2: Sou rica!
1: Mano! Vai aí, Caco.
2: Vai. Alete Salles. Meu Deus do céu. Fernanda Souza. Estela Miranda. E várias outras pessoas também, né?
1: Nossa, aliás, senhora.
2: Tem um elenco gigantesco.
3: Jorge Salma.
1: Nossa, cara. Saudade dessa galera. Tudo assim, uma galera reunida em uma coisa só. Grandes talentos em um só lugar, né? Não dissipado por aí.
3: E a gente sente, né, que a gente tá se divertindo em família. Acho que isso que a gente sente em casa quando tá assistindo, né?
1: É, muito gostoso, galera. Saudades, né? Ó, e pra todo mundo acompanhar o trabalho da nossa querida convidada, bora passar suas redes sociais, que eu sei que tem compromisso, mas eu imaginei. 40 minutos com a gente foi muito, não foi?
2: Foi muito, foi um privilégio aqui pro Mix Tudo.
1: Porque ela nem tem tempo pra isso, mas eu tô esquecendo a agenda dela.
2: Né? É. Neira foi bombardeada por pergunta pelo apresentador aqui na live, mas
3: gente,
2: tudo bem.
3: Gente, mas vocês são demais. Eu tô muito feliz, muito grata. E você fofíssima, puxando pro filme também, cara.
1: Não, tem que ter filme. Tem que ter filme, tomar
2: lá. Tem que ter filme.
1: E eu acho que tem que ser logo. E eu acho que tem que ser agora.
2: Tem que ser.
1: Mas
2: aliás,
1: a Bozena, principalmente, né?
2: Pros empresários
3: tem o filme da
2: de Pato Branco.
3: Pato Branco, que é muito. Aliás, todo mundo me pede todo dia um filme da Bozena.
1: Ô, Pato Branco, pelo amor de Deus. Sabe o que eu acho também? Hoje em dia, né? Nem tudo é só TV. A gente tem aí pequenas produtoras, grandes produtoras. Ó, às vezes nem sabiam que existia esse interesse.
2: Vai que. Vai
1: aí,
2: que.
1: Lançamos, hein? Produtoras tá independentes, né? A Bozena tá aqui no estúdio. É o seu momento.
2: Eu acho que o Mix Tudo tem um pezinho quente, viu? Só pra falar. Porque
1: exatamente.
2: Geralmente, quando a gente lança a música aqui, a música acontece. Então, a gente tá lançando
3: aí.
2: Vai,
3: lança
2: aí,
3: uma minha também. Quer dizer, lançar. Meu CD saiu há 10 anos atrás, mas...
2: Novidade na Mix!
1: Novidade na Mix. Alessandra, pra te seguir nas redes sociais e acompanhar todo o seu trabalho, seus conteúdos, passa aí pra galera.
3: No Instagram, Alessandra Maestrini. Tem também o meu fã-clube, Maestrini Love. No Facebook, Alessandra Maestrini Oficial. E no TikTok, Alessandra Maestrini, eu acho. Ou então Alessandra Maestrini Oficial, eu não lembro. Mas TikTok eu tenho 1 milhão de seguidores.
2: Ô, louco!
3: E não sei quantos milhões de curtidas. É barrando uma galera internacional que eu não vou fazer pra não puxar briga.
1: Nossa, agora de repente parei pra pensar. Se ela faz tudo, por que ela não pode, sei lá, de repente começar a amadurecer uma ideia dela mesma escrever? Ah, não pode, né? Porque o texto é do Miguel. Fala, chama ele pra você.
3: Não,
1: fazer...
3: ele quer muito.
1: Miguel fala, ela quer também.
3: Ele já escreveu
1: tá tudo
3: o filme.
1: Falta só gravar?
3: Falta a Globo deixar.
1: Ah, tem que liberar.
3: Pronto, falei!
2: Oh! Então vai, vamos fazer um apelo. Deixa, deixa, deixa, deixa.
1: Porque
2: deixa.
1: Se você não deixar, toma lá da cara. É. Alessandra, muito obrigada.
3: Obrigada
1: a vocês. Parabéns pelo trabalho. Tudo de bom
3: muito
1: pra vocês.
3: Obrigada. Sucesso. Muito sucesso pra vocês. Obrigada, obrigada.
1: Vamos dar uma torcida aí pro Toma Lá da Cá.
3: Ah, posso só divulgar a agenda do Dalton Trevisan?
2: Claro.
1: Por favor, agora.
3: Eu mandei pra vocês.
1: Tá aqui, ó. Vamos lá, então.
2: Tá aqui, ó.
1: Vamos lá, 23 de julho, em Paraty.
3: Na Flip, que já
1: Exatamente.
3: Tá esgotada.
1: 1 e 2 de agosto, em Salvador, no Teatro Sesc Casa do Comércio.
3: Isso.
1: 21 e 22 de agosto, Curitiba, Teatro... Meu Deus.
3: Guarinha.
1: Guarinha, exatamente. 27 de agosto, Uberlândia, Teatro Municipal. 5 de setembro, Natal, Teatro Riachuelo. E 12 e 13 de setembro, Brasília, Teatro Nacional. O ano acabou, tem agenda pro ano inteiro, pensa... Não tá nem pra perguntar pra ela se tem novo projeto, né, Caco? Sabe o que a gente faz? Aquela pergunta que faz pra todos.
2: Não, certo. Mas tem tanto projeto e ela lembra de todos que eu falei, caramba, que memória, cara.
1: Essa é a mente dela, de uma grande artista.
3: Ai, gente,
1: parabéns,
3: isso.
1: Viu? Tudo
3: Obrigada.
1: De bom pra você. Obrigada por colar com a gente na Mix. Quando tiver alguma coisa, quando for lançar o filme, vem aqui. Tchau, amigo, fala Bela. Vem, vem anunciar com a gente.
3: Tá bom, brigadão. E eu falei a agenda, não falei. Dota Trevisan, que tinha um cachorro. É o espetáculo Denise, pra quem tá ouvindo só agora. Denise Stoklos, com dramaturgia e direção minha. Tá nesses lugares que a gente falou. E ela tá até 19 de julho com Mary Stuart no Teatro Vivo. Beijo, beijo, beijo. Obrigada, obrigada, obrigada.
1: A gente que agradece. Viva a arte, galera. Bora todo mundo colar nos teatros, nos musicais, em tudo que a gente puder. Porque isso sim é respirar e é viver. Muita gente hoje só fica na tela, na tela, na tela. Pelo amor de Deus, saia. Tem que ter conexão. Tem que ver os artistas assim, ó. Improvisando na sua frente, fazendo o negócio acontecer. Sem edição.
2: Sem edição. A vida real e a arte, mano, nu e crua ali na sua frente.
1: Aqui a gente odeia IA. A gente só tem a IAS.
3: Ah, IAS é maravilhosa, cara. E aqui é muito astral. Pra vocês que estão só ouvindo aí, estão pensando, ah, será que é porque tá na rádio?
1: Não.
3: É muito astral.
1: É vibe, é vibe, é vibe.
2: É vibe demais.
1: Obrigada, viu? Beijo pra você.
3: Beijo.
1: Galera, de volta já já.
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2: Nossa, que programa bom, né, Caco? Daí.
1: Daí que tem uma audiência muito qualificada aqui, daí,
2: ninguém,
1: né?
2: Ninguém de Pato Branco colou na nossa live daí.
1: Daí que a gente fez uma resenha muito boa e daí que já estamos quase batendo 1.300 inscritos no nosso canal do YouTube. Daí,
2: será que vamos bater?
1: Eu acho que deveria bater mais, mas assim... Estamos felizes com o que temos, não é mesmo?
2: Ah, fazer o quê, né, gente? Os humilhados serão exaltados um dia. Porque assim, ganhamos um canal? Ganhamos. Mas a galera tá migrando pra lá ainda. E se você tá aí ouvindo o Mixtudo, você gosta de mim, você gosta do Caco, você gosta do programa, entra lá no youtube.com/mixtudonamix. Canal assim, ó, sabe, cheirando novinho. Sabe aquele cheiro de novinho?
1: É gostoso esse cheiro, né?
2: Exatamente.
1: Aquele cheiro estofado novo, cara.
2: Exatamente. Agora, Caco, vamos lá, quero saber. Um talento seu que ninguém conhece.
1: Ah.
2: Fala a verdade.
1: Cara, tem alguns, brincadeira, não tem tantos assim, não.
2: Ai, eu não quero saber nada.
1: Não, mas não é o que você tá pensando, não.
2: Ih, pensei besteira.
1: Não é.
2: Mas eu, cara, sabia, mas... que o Caco, ele tinha mais talentos. Porque o cara é baixista, o cara é apresentador, o cara mexe com criptomoeda. Você mexe com tudo, Caco.
1: Cara,
2: o que você não faz, pelo amor de Deus?
1: Eu acho que uma habilidade que eu tenho que as pessoas não conhecem é questão administrativa. Não tem nada a ver com uma habilidade de falar, nossa, cara, ele joga bola demais, nossa, ele anda de skate. Mas eu sempre tive esse viés um pouquinho, sabe, de ser organizado. De querer as coisas tudo encaixadinho ali, cada coisa na sua gavetinha.
2: Cada coisa no seu cada qual.
1: Aí
2: seu
1: eu gosto de ser meio metódico com umas coisas assim. E você, Keri, quais,
2: caramba,
1: são os seus vários talentos escondidos?
2: Eu desenho.
1: Desenha?
2: Muita gente não sabe, mas eu amo desenhar. Antigamente, lá, antes de tudo, eu achava que eu seria uma desenhista.
1: É mesmo?
2: Eu gosto de desenhar pessoas peladas e tal.
1: Não, mas, então, mas você fala aquele desenho realista?
2: É! Eu desenhava na carteira da escola, pessoas peladas. Eu juro.
1: É mesmo?
2: Tô zoando, pelada, não. Eu desenhava professora. E eu gostava muito de desenho realista.
1: Isso não era, tipo, eu sabia desenhar, mas eu fazia caricaturas. E todas elas ficavam iguais. A única coisa que mudava era a sobrancelha e o cabelo.
2: Não.
1: Sabe,
2: não,
1: que
2: não,
1: é padrão, meu Homer Simpson. Mas as minhas caricaturas eram sempre parecidas com os Simpsons. Mas assim, isso não quer dizer um talento, né?
2: Agora sim, talento pra desenho eu tenho. Eu acho que é só esse também, viu? O resto, não sei, cara.
1: Mas a gente quer saber de você que tá ouvindo a gente aqui no Brasil inteiro. E aí, qual que é o seu talento que você quer contar pro mundão? Ou aquela coisa que você nunca mostrou, né? Pras pessoas que realmente você sabia fazer e que você quer revelar hoje aqui no nosso programa.
2: Vocês querem ver um talento?
1: Ah, vai.
2: Vou fazer aqui, é claro, né? Que pra fazer um desenho realista eu preciso de um tempo, olhar direitinho e tal. Mas vou desenhar o Caco. Entra agora, youtube.com/mixtudonamix.
1: Ô, mas me faz um shape, tá?
2: Não, eu vou desenhar, vamos ver se eu consigo.
1: Você vai desenhar
2: faz
1: pelado?
2: Um desenho. Não, pelado, acho que não tem nem tinta na minha caneta pra
1: não,
2: desenhar o órgão principal.
1: Mix tudo.
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0: Poxa, galera, não deu. Olha o Caco falando sozinho. Gente, não deu muito pra terminar o desenho, mas olha aqui. Você que entrou na live, youtube.com/radiomixfm, fiz um rascunho, porque estou só com uma caneta, não tenho borracha. Caco tá na minha frente mexendo sem parar. Eu tinha pouco tempo pra rascunhar o Caco, mas... saiu um projeto aqui.
1: Saiu, tô vendo.
0: Disso aqui com um lápis, um tempinho, filho, vira uma obra de arte.
1: Um Canva, de verdade,
0: é,
1: né?
0: Eu acho que é um talento, ali. É um talento que eu tenho. Se você treinar mais um pouquinho, meu filho, você tá maluco, dá pra fazer igual o Titanic.
1: Agora eu vou querer um desenho by Giza.
0: Não, eu vou fazer um desenho de verdade do Caco mesmo. Bom, aqui só tem os primeiros traços, tá, galera? Mas é isso, ó, hoje a gente falou sobre talentos. Mas você tem o talento ou você não tem
1: talento? Mas eu não tenho talento de imitar pessoas,
0: né, querida? Você viu, cara? E aí, Yas, o que você achou? Fala a verdade, vai, fala pro nosso povo. Dá pra melhorar muito, mas assim, saiu o rascunho, né?
2: Aprovadíssimo. Venham pro Instagram do Mix Tudo Ver.
0: Você vai postar no Instagram? Poxa, Yas, mas aí o que você faz? Você joga na IA, fala assim, melhore. Tô brincando, galera, mas nem terminei o óculos, ó. Tô falando com vocês aqui no rádio.
1: Peraí que eu quase quebrei o dente no microfone, tá?
0: Exatamente, olha lá, ó. Terminei o óculos, porque a vida é assim, a gente gosta de fazer esse programa do jeito que ele tem que ser. Ah, mas teria que finalizar isso aqui, meu Brasil. Mas, ó, saiu alguma coisa?
1: Saiu.
0: Esse é o nosso Caco, versão 3 minutos, tempo de uma música. Mas é isso, meus amores.
1: Versão Smurf, né, que foi com caneta azul.
0: Caneta azul!
1: Nossa, azul caneta.
0: Acabei com a vida de um monte de gente agora. Essa música vai ficar na cabeça da galera.
1: Um ano.
0: Sextamos, meus amores. Ó, amanhã tem mais. Não, amanhã é sábado.
1: Amanhã não tem,
0: não,
1: que é. Amanhã tem descanso.
0: O que eu queria dizer, na verdade, que é que domingo dizer? Tem Brasil, cara.
1: Tem Brasil.
0: Brasil enfrentando... É Noruega?
1: É Noruega.
0: É o Rola?
1: É o Rola.
0: Mano, eu não acredito.
1: E aí depois você...
0: Será que ele vai passar?
1: E depois eu falei que você tava errada aqui. Aliás, é rata. Eu falei errata. Que a Giza tava zoando, que o nome dele não era Rola.
0: Ah, lembrei o que faltou.
1: O que faltou?
0: Calma aí, gente. Faltou. Era isso que tava faltando.
1: Ah, ela voltou a desenhar.
0: Calma,
1: tá? Só pra quem não tá vendo a gente na live.
0: Rapidão
1: que ela tá desenhando
0: aqui. Calma, que agora eu preciso só finalizar. Por isso que tava estranho. Eu comecei fazendo de um jeito e terminei de outro. Não, Giza, pelo amor de Deus.
1: Mas me faz mais pensativo, mais filósofo.
0: Não, eu tô pondo fone de ouvido.
1: Fone de ouvido, então, beleza, surdão.
0: Fone de ouvido no Caco, ó, rabisquei aqui um fone de ouvido muito louco. Esse é o Caco Grandino, apresentador do Mix e Tudo na Mix.
1: Daí.
0: Rabiscado.
1: Daí.
0: Cabelinho dele, daí.
1: Daí, mas você me fez o cabelo Grandino. Versão que eu tô agora ou versão
0: Zacarias? Deixa eu ver, eu vou fazer o ombro dele um pouco caído, né? Porque ele jogou bola.
1: Não, meu ombro não é caído não, pô. Treino trapézio, tem que estar ali marcadão, meu.
0: Pronto, gente, temos um Caco versão nerd aqui. Mix Tudo na Mix. Entrem lá no @ Mix Tudo na Mix, já segue a gente. E venham ver o desenho da Giza. Agora eu passei uma caneta mais forte aqui.
1: Vamos ver.
0: Quase um Harry Potter, mas tava aí, ó. Tava
1: não,
0: aí,
1: eu gostei da largura do pescoço, me representa. É, pescoção.
0: Pescoçudo, é. Cara, tá pescoçudo, galera.
1: Gostei.
0: Tá.
1: Faltou aqui, um pouco pronto. Do trapézio, mas depois a gente corrige isso.
0: Mas isso aqui depois é fácil, não, isso aqui é rapidinho, gente.
1: Tá, agora eu vou querer a versão completa, tá? Você me entrega segunda-feira, pode ser?
0: Pelado eu não quero. Tinta. Eu não tenho
1: não,
0: tinta pra terminar,
1: tinta
0: entendeu?
1: Eu só quero um desenho em Canvas by Giza.
0: Ê, Brasil, gostaram do programa, galera? Obrigada. Ó, segunda-feira tem mais, mas vai Brasil, lembrando que tem transmissão aqui pela Rede Mix de Rádio. Com os meninos do Chala Podcast, né, Caco?
1: Exatamente. Então cola com a gente aqui na Mix. Domingão é aquele jogo pra gente celebrar, porque Brasil vai passar adiante. Aliás,
0: vai,
1: jogo
0: meu,
1: das oitavas, acho que a gente vai pras quartas.
0: Vai, placar.
1: Ah, cara, eu acho que...
0: vai, acho 3, que vai ser 1-0, cara.
1: Cara, eu acho que vai ser 2-1 Brasil. 2-1 Brasil.
0: Eu acho de verdade que se ganhar, 1-0. Vai
1: 1-0?
0: Ser na dor. Não, sabe por que eu acho que não vou falar 0?
1: O Brasil
0: não?
1: Começa perdendo pra dar uma chacoalhada, tá?
0: Não, eu acho que eu vou mudar o placar.
1: Muda.
0: Eu ainda vou apostar no 2-1. Porque é impossível o time do Rola não marcar um gol.
1: É, vai com bola e tudo, né?
0: Nossa senhora, se falar em bola é o Rola. Se falar em Rola é o bola, vai ter gol, entendeu?
1: Que isso,
0: eu
1: cara?
0: Eu quero só ver os meninos do Chala Podcast falando lá, vai Rola. Rola jogou pela direita, vai entrou pela esquerda, vai dar o Rola no gol!
1: O Rola entrou!
0: O Rola marcou um golaço no Brasil!
1: Ah, não, não quero ver isso.
0: Também não, viu?
1: Não, para. Só peraí, ó, escuta isso aqui, ó.
0: Pelo amor de Deus. Bate.
1: Bate na madeira.
0: Então é isso, galera. Esquenta aqui na Mix. Transmissão pela Rede Mix de Rádio com os meninos do Chala Podcast. 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
1: Você vai dar o spoiler do gol pra galera, é isso.
0: Gol, galera. Porque você vai estar com o rádio, vai estar ouvindo a Mix. E aí não tem como. O gol sai primeiro aqui.
1: Sempre aqui.
0: E segunda-feira a gente tá de volta. Quero ver Ney jogar. Quero ver o Vini Júnior encarar a Virgínia em campo. Você viu o meme?
1: Cara.
0: Que o rolo é a cara da Virgínia?
1: Essa semana só rolou
0: só
1: meme.
0: Só rolou
1: Vini Júnior com rolo em meme, mano, no Instagram. Só exato. Deu isso,
0: esse,
1: cara.
0: Esse jogo vai ser um entretenimento. Então acompanha aqui pela Remix de Rádio. Eu vou indo nessa. Segunda-feira tamo de volta. Me siga nas redes sociais. Giza.on, G-I-S-A.on. Vou postar o desenho lá também.
1: É, e ó, me segue também porque eu vou repostar o desenho que ela vai postar lá no @CacoGrandino no Instagram e no TikTok. E siga o nosso perfil também, né?
0: @MixTudoNaMix. E pede no zap a sua música, né?
1: Daqui a pouquinho, 8 horas com o Roberto Reis.
0: 11 9 8 3 4 0 8 mil. Sobre o desenho, galera, dá um desconto. O desenho, enquanto tava rolando a música, não tinha borracha, era só na caneta azul, azul caneta. Mas dali, dá pra melhorar um pouquinho. Tchau, gente!
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Uma ótima noite. Finalmente sextou, né? Final de semana, seu lindo, você pode vir que a gente vai te usar muito aqui na Mix. Já preparamos uma programação muito especial pra você. Lembrando, daqui a pouquinho, né, às 10 da noite, tem o Mix Eletro Hits com o DJ André Werneck. E na sequência, ele vai entregar o bastão pro DJ Tiesto com Prismatic. Então você já sentiu que a elite da música eletrônica está aqui na Mix e já começou, né? Deixa eu falar outra coisa importante também. Eu vou começar a partir desse momento, pegar as músicas pra gente rolar daqui a pouquinho no Pad no Zap. Aí eu já vou pedir pra você também agora mandar uma mensagem de voz dizendo quem é tu, de onde você está ouvindo a Mix e esse som bacana que tem a cara do final de semana. Qual é? Conta pra mim, numa mensagem de voz. Abusa desse microfoninho aí e manda no 11 983 408 mil. Beleza? Mensagem de voz rapidinho. Que som é esse que vai melhorar o teu final de semana? E aproveitando também que você vai estar, né, no Zap, vamos levar um presentão. Já começa o final de semana daquele jeito, com o pé direito. Bota aí o dedo, né, na sorte, porque daqui a pouquinho eu tenho aqui de presente um fone de ouvido da Aiva. Esse presente é nota 10 de 10. Tu tá precisando de um fone de ouvido? Na verdade, gente, sempre precisamos de um fone de ouvido. Quanto mais, melhor, é ou não é? Ainda mais pra você que não tem, vai ficar ouvindo som alto aí do lado dos outros, né? Isso incomoda! 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Vamos lá. 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Daqui a pouquinho, quem sabe falou teu nome, já começa bem o final de semana. E esse fone de ouvido, gente, é maravilhoso. É nota 10 de 10.

0: do telefone 2000. Ô Claudinei, você levou o fone de ouvido da Aiva, que presente bacana que você ganhou. Parabéns, já começa bem o final de semana, tá? Nossa equipe Nota 1 Milhão vai entrar em contato contigo.
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0: Opa! O novo filme da franquia Entrando Numa Fria mudou de nome aqui no Brasil para homenagear a cantora Ariana Grande, que vai ser uma das protagonistas desse longa. O filme incluiu o nome da cantora e agora vai se chamar Entrando Numa Grande Fria. Que moral, hein? Além de Ariana Grande, o quarto filme da franquia Entrando Numa Fria vai ter a volta dos atores o Ben Stiller e o Robert De Niro nos papéis de Greg e Jack. E a trama desse filme agora vai mostrar os filhos do Greg já adultos e vai trazer o Greg agora como sogro e tendo que aceitar a futura nora, que vai ser interpretada pela Ariana Grande. Entrando Numa Grande Fria deve chegar aos cinemas brasileiros em novembro. Essas e outras notícias estão na nossa casa na internet. 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
0: Boa noite, seus lindos. Tudo certo? Eu espero que sim, porque a gente vai fazer um final de semana maravilhoso pra você aqui na Mix. A trilha sonora é por conta da gente. Tem tanta coisa que vai rolar. Então, pra onde quer que você vá, leva a Mix junto. Estamos em todas as plataformas, que é pra você não ter desculpa depois, hein? Em todo lugar, você vai ouvir a Mix. Deixa eu te lembrar que, a partir desse momento, todas as músicas que você ouvir, elas vão chegar pelo Zap da Mix. Já tem algumas separadas aqui, mas tem espaço pra sua sempre. Sabe esse microfoninho aí do WhatsApp? Abusa dele. Manda uma mensagem de voz pra mim. Nunca te pedi nada. Não, verdade, tô pedindo. Quero saber quem você é, de onde você tá ouvindo a Mix e esse som bacana pra gente ouvir juntos. Sabe, aquele som que tem a cara do final de semana, que quando você ouve, você pensa, ai, final de semana, estaremos trabalhando, que bom, mas estaremos aqui, estarei de folga, que maravilha, mas vai estar aqui na Mix. Então, pro 11 983 408 mil, eu espero a sua mensagem de voz. Faz o show.
2: Alô, Rádio Mix. Oi. Boa noite. Boa. Aqui é o Ednardo de Cascavel, Ceará. Eu sou o motor Uber, estou aqui na ativa. Gostaria de pedir uma música, qualquer uma, do Goldplay. Boa. Um abraço a todos aí da rádio. Fiquem com Deus, fiquem na paz.
0: Bom trabalho.

0: pediram. É, pediram essa música aqui, foi o Cristiano, ele mora no Rio de Janeiro, mandou um áudio pra cá no 11983408000 pedindo, agora só falta você.
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0: Se já mandou o teu áudio pra cá, tá na fila aqui pra entrar. Faça como o José Carlos, ele tá em Campo Largo, na cidade de Campo Largo. O Euler tá em Cuiabá, o André está na cidade de Santo André, no ABC Paulista. E você, me conta da onde, numa mensagem de voz.
2: Boa noite, Mix. Boa. Tudo bem? Tudo. Aqui é o Júlio Rios de São Paulo. Toca aí pra nós aí, Neio, Sou Sick. Valeu, boa noite.
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1: Você tá fazendo show demais aqui. Você ainda não mandou o áudio pra pedir aqui o seu som, pra mandar pra gente tocar? Não, não faz isso. 11 983 408 mil. A gente curtiu Bob Sinclair com Love Generation, agora são 8h20. Escolhi agora um áudio de um querido ouvinte que vai pedir uma música da Taylor Swift. Mas por quê? Taylor Swift, minha gente, tá casando hoje em Nova York, no Madison Square Garden. Um casamento para mais ou menos 3 mil pessoas. Ontem houve o jantar de ensaio dos padrinhos, das

0: motorista por aplicativo na cidade de São Paulo. E eu tô chamando pra pedir pra você tocar Taylor Swift. Assine de Ofélio, firmeza? Boa noite!
1: A mais nova casada do pedaço! Obrigado.
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1: Meu Deus, que música, hein? Audioslave Like a Stone. Não passa vontade pra pedir o seu som, não. Coloca na programação da Mix. Manda um áudio. 11 98340 8000. Tá rolando até as 9, pede no zap.
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0: você.
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0: Quero saber que som aí que é a cara do final de semana. Conta pra mim no 11 98340 8000. Abração pro Davi Silva, ele tá em Juiz de Fora, Minas. Daniele tá em Porto Alegre. A Nájila mora em Ribeirão Preto. E você, me conta da onde?
2: Boa noite, Rádio Mix. Boa. Aqui é o Nicolas de Marabá. Gostaria que vocês tocassem a música da Shakira, Waka Waka.
0: Receba.
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0: métrica aí bem aos ouvidos, né?
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0: É você que faz o show de segunda a sexta a partir das 8 da noite aqui no melhor mix do Brasil. E aí, Bruna, você tá em Vinhedo, né? Obrigado pela tua mensagem, um bom final de semana pra você também. A Tawane tá em Nova Santa Rita, no Rio Grande do Sul. O Valmir tá em Porto Alegre, motorista por aplicativo. Opa! Motoristas por aplicativo desse Brasil de norte a sul. Obrigado pela carona no som da Mix, tá? Vocês são 6 estrelas. Vem, Hexa! Bora ouvir, quem pediu o quê?
2: Fala, galera da Mix, aqui é o Saulo de Campina Grande. Toca aí, Gangstar Paradise.
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é aqui, com a gente. Deixa eu te lembrar que domingo, o Brasil vai jogar contra a Noruega. Então a Mix vai transmitir com a galera do Charla Podcast. Você vai ouvir pelo rádio, você vai ouvir primeiro gol do Brasil aqui no Melhor Mix. Então, já participa com a gente um pouquinho antes, por volta de umas 4:30, a gente já vai

0: Está no ar a Voz do Brasil. As notícias do governo federal que movimentaram o país no dia de hoje.
1: Olá, boa noite.
2: Boa noite para você que nos acompanha em todo o país.
1: Sexta-feira, 3 de julho de 2026.
2: Vamos ao destaque do dia: educação, saúde e habitação.
1: Novos hospitais, inovação e atendimento especializado terão investimentos de mais de 465 milhões de reais.
2: Inaugurados 10 campi de institutos federais pelo Brasil.
1: Minha Casa Minha Vida entrega mais de 1.600 moradias em 6 estados.
2: E presidente Lula defende investimentos em infraestrutura social e acesso a serviços públicos essenciais.
3: É o dinheiro, que gera mais emprego, que gera mais renda, que gera mais desenvolvimento e que gera conquista para todo mundo. Esse é o dinheiro, pô.
1: E ainda, fortalecimento do empreendedorismo.
2: Mais oportunidades para contratação de serviços pelo governo federal.
1: Desenrola MEI. Microempreendedores individuais que estão na dívida ativa poderão limpar o nome da empresa. Gabriela Noronha.
4: A iniciativa vai atender mais de 3 milhões de MEIs que possuem pendências na dívida ativa da União.
2: Você vai ouvir também incentivo à